0: Então, o consumo de água não será um problema. E a energia, a nossa energia, sim, é muito, esses data centers consomem muita energia, mas diferente do resto do mundo, aqui a gente produz energia limpa, de baixo carbono e renovável. Então, novamente, isso não vai ser um gargalo, vai ser uma grande oportunidade.
1: A nova legislação também contempla serviços de computação em nuvem e operações de inteligência artificial, como treinamento e geração de respostas por modelos de IA. Segundo o ministro do Desenvolvimento, Indústria, Comércio e Serviços, Márcio Elias Rosa, o regime prevê a suspensão por 5 anos de tributos na compra de componentes eletrônicos e outros equipamentos de tecnologia da informação e comunicação.
2: Há uma suspensão dos tributos federais. Nós temos a expectativa de que estados nos acompanhem, que os municípios nos acompanhem, mas o fato é que há uma suspensão dos tributos federais sempre que o produto não tiver produção nacional equivalente, desde que seja destinado para o ativo, né, imobilizado desses investimentos, e vale por 5 anos. Ou seja, nós estamos em face de uma grande inovação.
1: A entrada no programa dependerá de autorização do Ministério da Fazenda e as empresas precisam estar em dia com os tributos federais. Reportagem Pablo Mundim.
3: A gente acabou de falar dos incentivos aos data centers, aqueles galpões gigantes, verdadeiros supercomputadores que fazem a mágica da internet acontecer hoje em dia, guardando nossas fotos e fazendo funcionar a inteligência artificial.
4: Mas para entender como a gente chegou até aqui, vale a pena voltar um pouquinho no tempo e ver como a internet evoluiu ao longo das décadas.
3: Quem é dessa época vai lembrar. 30 anos atrás, navegar na web era aquela novela da conexão discada, cheia de bips, chiados e paciência.
4: Pois é, Nazi, de lá para cá tudo mudou. Hoje, mais de 90% dos brasileiros estão conectados. E aquela internet lenta deu lugar a uma rede rápida, que está na palma da mão, no celular, no trabalho e no nosso dia a dia.
3: Pois é, confira os detalhes dessa evolução na reportagem de Gabriela Noronha.
5: Quem lembra desse som inconfundível da conexão discada? Há cerca de 30 anos, esses bips e chiados significavam que alguém estava se conectando ao mundo novo. No Brasil, a internet começou a se popularizar no final dos anos 90 por meio de modems ligados à linha telefônica. Só na década de 2000, com a introdução da banda larga, foram possíveis conexões mais rápidas e estáveis, como explica Giovanni Almeida, professor da Faculdade de Ciências e Tecnologias em Engenharia da Universidade de Brasília.
6: No início, era a tecnologia discada. Então, quem poderia ter acesso à internet era quem tinha um telefone em casa. E depois, então, começa a ter uma evolução, que é quando surge a tecnologia que a gente, né, chama de rede de telefonia celular. Então, se tem desde a primeira geração, né? É por isso que tem 1G, 2G, 3G, 4G e hoje 5G. Aí, a partir da tecnologia 4G, é que ficou mais forte, aí coincide com o uso do smartphone, surgimento do smartphone, que aí permite que hoje a gente tenha, né, esse acesso na palma da mão.
5: Com a expansão da infraestrutura de internet e a diversificação das tecnologias, cerca de 169 milhões de pessoas no Brasil já estão conectadas hoje. Segundo dados do Instituto Brasileiro de Geografia e Estatística, o IBGE, mais de 90% da população já tem acesso à rede. O que muitos não sabem é que, embora o destino final seja a tela do celular ou do computador, o caminho percorrido pelo sinal varia entre a fibra ótica, a rede móvel e o satélite. De acordo com Thiago Brown, assessor do Departamento de Investimento e Inovação do Ministério das Comunicações, cada tecnologia atende a uma realidade geográfica e a diferentes necessidades de uso.
7: O que é muito importante a gente ter em mente é que todas essas tecnologias, seja satélite, telefonia móvel ou fibra ótica, elas se complementam, né? Então, naquela região onde é mais difícil chegar à fibra ótica, a gente consegue, através de uma comunicação telefonia móvel, levar conectividade bancária banda larga para a população. E aí, mais difícil ainda, aquela região mesmo remota, de rural, de fronteira, por exemplo, em estados que tem muita densidade de floresta, mas existe gente morando ali, existem brasileiros morando ali, a gente tem a solução via satélite para levar também.
5: O assessor do Ministério das Comunicações destaca ainda que, para além das experiências cotidianas, redes estáveis e ultrarrápidas permitem o acesso a serviços públicos digitais, como telemedicina e

0: conteúdos educativos.
1: Com a chegada da internet de alta velocidade, a gente consegue levar saúde. Um especialista da área médica consegue fazer o atendimento desse brasileiro que está numa região rural, por exemplo, né? E aí acesso à educação nem se fala, né? A internet hoje tem todo o conteúdo de todos os tipos.
0: Para mais informações sobre as tecnologias disponíveis e a qualidade dos serviços prestados, basta consultar a página da Anatel na internet no endereço anatel.gov.br. A agência regula e fiscaliza o setor de telecomunicações, estabelecendo normas técnicas e mediando conflitos entre consumidores e operadoras. Reportagem Gabriela Noronha.
2: O Brasil colheu cerca de 361 milhões de toneladas na safra 2025-26, segundo estimativa da Companhia Nacional de Abastecimento, a Conab.
3: O volume representa alta de 2,6% em relação à temporada anterior. A área plantada também deve crescer, chegando a 83,5 milhões de hectares. Confira na reportagem.
4: A produção brasileira de grãos na safra 2025-2026 fechou o ciclo estimado em 361 milhões e 700 mil toneladas, segundo a Companhia Nacional de Abastecimento, a Conab. É o 12º e último levantamento para o período de setembro do ano passado a agosto deste ano. Os números mostram um aumento de 2,6% em relação à temporada anterior. A área de plantio estimada é de 83 milhões e 500 mil hectares, crescimento de 1,7% em comparação com o ciclo anterior. Os maiores aumentos de área estão nas lavouras de soja e milho. Segundo Nayara Bittencourt, diretora de Política Agrícola e Informações da Conab, as condições climáticas contribuíram para os dados estimados.
5: Então, em relação à soja, nós temos 180,4 milhões de toneladas colhidas. Esse resultado ele decorre tanto de uma expansão de área plantada e também das condições climáticas que foram bastante favoráveis nesse ano, com uma boa produtividade do ciclo. O milho também é uma cultura de destaque aqui, com 144 milhões de toneladas, também com condições climáticas bastante favoráveis nas principais regiões produtoras.
4: A Conab também apresentou uma estimativa para a próxima safra, de 2026 a 2027. A produção brasileira pode chegar a 366 milhões e 600 mil toneladas de grãos. Soja e milho apresentam tendência de crescimento. De acordo com a Conab, o resultado projetado reflete uma maior área semeada, o que compensa uma ligeira perda esperada na produtividade média nacional das lavouras. Quem comenta é o presidente da companhia, Silvio Porto.
6: Nós estamos apresentando aqui uma expectativa de crescimento de área praticamente para todas as culturas, mas nós estamos identificando uma redução de área no Rio Grande do Sul, mas nós estamos identificando também uma compensação dessa redução em outros estados.
4: O IBGE, que faz um levantamento anual da safra, estima para 2026 uma produção agrícola de 352 milhões e 900 mil toneladas, 2% acima do resultado registrado em 2025. Arroz, milho e soja representam 92,9% da produção estimada e ocupam 87,4% da área a ser colhida. Entre as regiões, o Centro-Oeste apresenta a maior estimativa de produção, seguido por Sul, Sudeste, Nordeste e Norte. E Mato Grosso é o maior produtor, com 32,1%, seguido por Paraná, Rio Grande do Sul, Goiás, Mato Grosso do Sul e Minas Gerais. Com locução de Thaís de Araújo, reportagem Luciana Colares de Holanda.
2: No mercado de carnes, também há projeção de alta nos próximos anos.
3: Segundo a Conab, o resultado será puxado pela produção de carne suína e de frango em 2026 e 2027.
7: Segundo projeções da Conab, Companhia Nacional de Abastecimento, a produção brasileira de carnes deve ultrapassar 34 milhões de toneladas neste ano e no próximo. O valor é 2% maior que o volume obtido em 2025 e foi influenciado sobretudo pela avicultura de corte e a suinocultura. De acordo com a Conab, o resultado permitirá um aumento nas exportações sem comprometer o abastecimento do mercado interno. Os dados divulgados nesta terça-feira também estimam alta na produção de ovos no país nos próximos anos. A publicação completa pode ser acessada no endereço www.gov.br/conab. Natália Koslick para a Voz do Brasil.
2: A Atenção participantes da Prova Nacional Docente.
3: O Instituto Nacional de Estudos e Pesquisas Educacionais Anísio Teixeira, o INEP, recomenda aos inscritos consultar com antecedência o local de prova, que será aplicada no próximo domingo, 20 de setembro.
2: As informações estão disponíveis no cartão de confirmação da inscrição no sistema PND.
3: Os portões serão abertos ao meio-dia, no horário de Brasília, e fechados pontualmente à 1 da tarde.
2: O resultado final está previsto para 15 de dezembro.
3: Mais informações em pnd.inep.gov.br.
8: Dicas do Enem.
9: Oi, meu nome é Davi Enzo e a minha pergunta é: quantas horas por dia eu preciso estudar?
2: A professora de Biologia Maria Antônia Ferreira vai responder essa dúvida. Vamos conferir.
10: Para essa pergunta, não existe uma resposta exata, porque isso é muito individual de cada um. Eu diria para vocês focarem mais em qualidade de estudo e menos em tempo. Porque, por exemplo, se você estudar 2 horas por dia, mas essas 2 horas forem bem proveitosas com foco total, é mais eficiente do que 5 horas toda hora oscilando o foco. Então, eu acho que, assim, o máximo possível que você consiga manter um bom rendimento, um bom foco ali nesse tempo de estudos. Lembre-se, no dia da prova vocês estarão realizando exercícios, vocês precisam estar preparados para responder questões. O Enem é muito mais do que simplesmente decorar um monte de teoria, ele é uma prova de leitura, interpretação e preparação para responder exercícios.
2: As provas do Enem vão ser realizadas nos dias 8 e 15 de novembro. 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Um local de conhecimento no interior do Amazonas, onde é possível acessar obras dos primeiros cientistas que pesquisaram a região.
3: Biodiversidade, populações ribeirinhas e recursos naturais estão entre os temas das pesquisas.
2: A biblioteca que fica em Tefé é um convite para pesquisadores, estudantes e qualquer pessoa que queira saber mais sobre a Amazônia brasileira.
3: Ela é um centro de pesquisa de excelência vinculado ao Ministério da Ciência, Tecnologia e Inovação.
11: Preservar a Amazônia é garantir vidas no planeta, mas para preservar é preciso conhecer, e é justamente esse o objetivo da biblioteca Henri Waterbeats. Às margens do Lago Tefé, no Amazonas, a biblioteca conta com 28 mil obras científicas dedicadas à região. Mais do que reunir livros, a biblioteca é há mais de 3 décadas uma guardiã da memória científica da Amazônia. A bibliotecária Graciete do Socorro Rolim conta um pouco sobre a sua história.
12: Nós temos vários títulos de vários viajantes naturalistas que andou aqui pela região amazônica. Se você quiser fazer uma pesquisa histórica, dos primeiros estudos relacionados aqui na região, tanto na parte de biologia, botânica, zoologia, arqueologia, a parte da antropologia, esses livros, eles são fontes riquíssimos dessas informações.
11: O acervo conta com publicações sobre a conservação da biodiversidade, uso sustentável dos recursos naturais, estudos sobre populações ribeirinhas e diversidade socioambiental. A biblioteca é uma fonte de consulta para pesquisadores, estudantes e profissionais de diversas áreas. Localizada em uma região cercada por áreas protegidas, ela é o único local com conteúdo científico em um raio de mais de 500 quilômetros, como explica Graciete do Socorro Rolim.
12: Além da importância dela científica, né, o lugar é muito bonito. Tem os janelões de vidro. Então, dá a vista direta para o Lago Tefé. A vista é muito linda.
11: Para saber mais sobre a biblioteca Henri Waterbeats, é só acessar a página mamirauá.org.br. Reportagem Cleide Lopes.
2: Os gabaritos preliminares do Exame Nacional de Avaliação da Formação Médica, o ENAMED, e da primeira etapa do Revalida já estão disponíveis para consulta.
3: O prazo para apresentar recursos termina nesta quinta-feira, dia 17 de setembro.
2: As versões definitivas do gabarito oficial da prova, objetiva e o resultado definitivo, serão publicados no dia 4 de dezembro.
3: O ENAMED avalia a formação médica. Já o Revalida comprova diplomas médicos expedidos por universidades de fora do Brasil para exercício profissional no SUS.
2: Para mais informações, acesse gov.br/inep.
3: Conhecer o território indígena e seus caminhos pode fazer toda a diferença na hora de salvar uma vida.
2: Por isso, foi implementado um projeto piloto em Dourados, no Mato Grosso do Sul, o SAMU Indígena.
3: A equipe conta com profissionais indígenas e reduzem mais da metade o tempo de resposta em emergências em saúde nos territórios.
13: Com atendimento na língua nativa, o SAMU indígena funciona 24 horas por dia, 7 dias por semana, e atende cerca de 25 mil indígenas de três etnias que vivem na Reserva Dourados, em Mato Grosso do Sul. Desde agosto do ano passado, quando foi implementado o projeto piloto, o serviço já registrou mais de 2.400 ocorrências, uma média de 204 atendimentos por mês. A secretária de Saúde Indígena do Ministério da Saúde, Lucinha Tremembé, diz que o SAMU indígena dá mais celeridade aos atendimentos de urgência.
14: Com o SAMU, a gente consegue aí um fato muito importante, que é a redução do tempo de espera.
13: O número para acionar o serviço é o mesmo que funciona no restante do país, o 192. O que muda no caso do SAMU indígena é a equipe. Ao todo, são 14 profissionais da saúde. 7 deles são indígenas e falam fluentemente português e guarani. A equipe também conhece bem a região, o que dá mais celeridade ao atendimento. O Everton Nunes, da etnia Terena, é um dos enfermeiros que trabalham na viatura e fala da importância da rapidez na resposta ao chamado.
15: O que difere é que nós já conhecemos a aldeia, né? A gente sabe por onde conseguimos entrar, até porque em dias de chuva é mais difícil de entrar. Os condutores sabem, por aqui eu não posso passar, porque se eu passar por aqui, a minha VTR vai ficar. Essa questão de logística mesmo, da condução, do condutor levar a equipe até esse atendimento e até também do tempo resposta. Tempo é vida.
13: As comunidades indígenas da Reserva de Dourados contam com o suporte de duas unidades básicas de saúde indígena, um polo base e um distrito sanitário especial indígena. Mas nos casos de ocorrências mais graves, a equipe do SAMU leva o paciente para unidades de saúde e hospitais da região para atendimento especializado. Reportagem Graziele Bezerra.
2: Com as eleições chegando, é importante reforçar: o voto é livre e secreto.
3: Prática de assédio eleitoral no trabalho é crime.
2: Quem traz os detalhes é a repórter Larissa Graciano.
16: Nos últimos 4 anos, o Ministério Público do Trabalho recebeu quase 5 mil denúncias de assédio eleitoral. O voto é secreto, é um direito previsto na Constituição. Mas tem patrão, tem chefe que usa do cargo e do poder econômico para pressionar empregados a apoiar esse ou aquele candidato. E isso é crime. No começo, a prática do assédio eleitoral envolvia pressões diretas, como ameaça de demissão. Hoje, a maioria dos casos é mais velada, como mensagens do chefe com vídeo ou pesquisas eleitorais postadas em grupos da empresa ou enviadas diretamente ao trabalhador. Falas do patrão no ambiente de trabalho, sugerindo que a situação pode ficar difícil se determinado candidato vencer, é outro exemplo. E para configurar assédio, não precisa ser um ato repetido. É que essa pressão, esse constrangimento, ainda que feito uma única vez, tem potencial de gerar medo no trabalhador e direcionar seu voto, afirmou a advogada da União, Alessandra Lopes.
17: Sobretudo esse medo que a pessoa vai nutrir de ser penalizada, de ser removida, de ser transferida, né, de local, de ir para um local onde tem menos condições, de mudar a sua escala de trabalho, de perder o emprego também, né, no final das contas. A gente não quer que ninguém que esteja numa relação hierarquizada, que tenha poder econômico privilegiado, possa coagir outras pessoas e, portanto, desequilibrar o pleito.
16: Uma das provas mais comuns apresentadas pelo trabalhador são as conversas conversas de WhatsApp. Por isso, a orientação para você que é dono de empresa ou coordenador de uma área e que tem poder hierárquico sobre seus trabalhadores é saber os limites do que pode e do que não pode, como alerta o procurador do trabalho, Igor Souza Gonçalves.
18: O empregador tem direito à sua liberdade de pensamento, à sua liberdade política, mas quando ele está dentro do ambiente empresarial, ainda que ele esteja num grupo de WhatsApp, numa conversa informal com aquele determinado trabalhador, ele deve se recordar que, em muitos casos, o que está ali não é o CPF dele, é o CNPJ dele. Então, às vezes, esse tipo de brincadeira, esse tipo de mensagem, ele pode ter uma conotação e um potencial de constranger aquele determinado trabalhador. A gente já teve diversas condenações aí a valores vultuosos, né, nas eleições de 2022, de 2024, a responsabilização de empregadores públicos e privados, condenações de dano moral coletivo que passaram e à casa dos milhões, né, porque é um dano que se entende que não é só a liberdade de pensamento do trabalhador, é um dano a toda a democracia.
16: Abrir as portas da fábrica, da loja ou da repartição pública para que um candidato converse com os funcionários é outro tipo bem comum de assédio eleitoral e deve ser denunciado. Para prevenir a prática também no serviço público, foram realizadas mais de 50 palestras em vários órgãos federais. Houve ainda a assinatura de uma parceria para dar agilidade no encaminhamento das denúncias que podem ser feitas, por exemplo, no site do MPT, o Ministério Público do Trabalho. De Brasília, Larissa Graciano.
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2: Fique agora com as notícias do Poder Judiciário do Congresso Nacional. Uma boa noite.
3: Boa noite, até amanhã.
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21: STF analisa petição referente ao relatório da PF no âmbito do caso Master.
22: STJ define que milhas e pontos de programas de fidelidade podem ser penhorados para pagar dívidas.
21: Mesários vão até o dia 3 de outubro para concluir o treinamento para as eleições 2026.
22: Boa noite, eu sou Leandro Bezerra.
21: E eu sou Walter Lima.
22: O plenário do Supremo Tribunal Federal realizou nesta terça-feira uma sessão extraordinária com o objetivo de analisar a petição 16662 referente ao relatório produzido pela Polícia Federal no âmbito do caso Master, relacionado ao ministro Alexandre de Moraes.
21: Na sessão de hoje, os ministros debateram questão de ordem apresentada pelo decano da Corte, ministro Gilmar Mendes.
22: Os ministros, neste primeiro momento, analisam se acompanham ou não o presidente do STF, ministro Edson Fachin, no sentido de julgar a petição 16662 separadamente da petição que faz questionamentos sobre a conduta do ministro André Mendonça nas investigações sobre o caso Master.
21: Depois houve o pedido de vista do ministro Flávio Dino para ter mais tempo para analisar o caso e o julgamento foi suspenso.
22: Milhas aéreas e pontos de programas de fidelidade podem ser penhorados para pagar dívidas.
21: O entendimento é do STJ, Fátima Uchoa.
23: A penhora é um ato processual que vincula bens do devedor ao pagamento de dívidas. Uma empresa credora pediu que operadoras de cartão de crédito e programas de fidelidade de companhias aéreas informassem a existência de pontos em nome de um devedor. O Tribunal de Justiça do Distrito Federal negou o pedido, mas no STJ a relatora ministra Nancy Andrighi destacou que a lei não impede, em regra, a penhora de pontos de fidelidade com valor econômico, que são considerados bens digitais integrantes do patrimônio do devedor. E no caso julgado, a empresa deverá indicar quais programas pretende consultar para que o tribunal de origem avalie a possibilidade de penhora.
22: Você já teve dificuldade para se desconectar do trabalho?
21: Para chamar a atenção para este problema, o TST e a Universidade de Brasília lançaram uma campanha sobre saúde mental. Larissa Batista.
24: A campanha tem um recado direto: sua saúde é a fronteira que o trabalho não pode ultrapassar. E ela mostra que o descanso também é cuidado. Os materiais serão divulgados durante o mês de setembro nas redes sociais da Justiça do Trabalho, em parceria com os 24 TRTs espalhados pelo Brasil. não deixe de conferir. E se precisar de apoio emocional, ligue para o Centro de Valorização da Vida, pelo número 188. As ligações são gratuitas e o atendimento é feito 24 horas por dia.
22: Mesários têm até o dia 3 de outubro para concluir treinamento para eleições 2026.
21: Capacitação pode ser feita pelo aplicativo Mesário ou pelo ambiente virtual de aprendizagem do TSE. Fábio Ruas.
0: Além da capacitação à distância, o treinamento também pode ser presencial, de acordo com a orientação de cada cartório eleitoral. O curso virtual reúne informações sobre os procedimentos que deverão ser adotados por quem vai trabalhar nas sessões eleitorais. O conteúdo foi atualizado para as eleições 2026 e contempla o novo fluxo de votação, com orientações práticas para o dia da eleição. Quem concluir o treinamento e trabalhar nos dois turnos poderá acumular 6 dias de folga.
22: Justiça Federal condena líder de esquema financeiro a mais de 23 anos de prisão por lavagem de dinheiro.
21: Decisão atendeu a pedido do MPF e também responsabilizou outros dois envolvidos na fraude. Carla Zanetti.
1: Segundo investigações, o esquema fraudulento operava a partir da cooptação de vítimas para contratação de empréstimos consignados de alto valor em instituições financeiras. Em troca, os suspeitos prometiam quitar as parcelas dos financiamentos e repassar os lucros do investimento para as vítimas. Entre 2019 e 2022, foram movimentados cerca de R$ 156 milhões de reais. O réu líder do esquema foi condenado a 23 anos de reclusão por lavagem de dinheiro. Já os outros dois acusados já estão cumprindo as próprias penas.
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22: A você uma boa noite.
21: E até amanhã.
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5: Eu sou Humberto Pinheiro e estes são os destaques de hoje do Jornal do Senado, que começa agora. Senado deve analisar projeto que protege recursos do Fundo Constitucional do Distrito Federal. Campanha busca conscientizar a população sobre a doação de órgãos. Senado vende mais de 20 mil livros na Bienal de São Paulo. Boa noite. O Senado Federal deve analisar o projeto de lei complementar que busca proteger os recursos do Fundo Constitucional do Distrito Federal. A proposta altera o novo arcabouço fiscal para garantir o funcionamento dos serviços essenciais da capital do país. Repórter Douglas Castilho.
6: O texto tem como objetivo central retirar o Fundo Constitucional do Distrito Federal, o FCDF, das restrições fiscais que recentemente passaram a limitar o aumento dos seus recursos. O FCDF é utilizado para manter as polícias militar, civil e penal, o Corpo de Bombeiros, a saúde e a educação de Brasília, mas passou a ter seu orçamento obrigatoriamente limitado nos anos em que a União registrar contas no vermelho. O consultor de orçamento do Senado, Sérgio Machado, demonstrou cautela com as idas e vindas de exceções às regras fiscais, porque podem prejudicar a transparência orçamentária.
25: O problema da inclusão sucessiva de exceções às regras fiscais é que isso traz prejuízo à transparência, à simplicidade do nosso sistema orçamentário e, em alguma medida, à própria efetividade da medida original. Por outro lado, é claro que há mérito em muitas dessas exceções. Afinal, estamos mesmo tratando de uma obrigação prevista constitucionalmente.
6: A lei do arcabouço fiscal já havia excluído expressamente o FCDF dos limites de controle de gasto. Mas uma lei complementar aprovada em agosto estabeleceu uma regra geral que afetou os repasses ao fundo. O projeto agora apresentado altera esse quadro ao inserir uma exceção expressa para o FCDF, garantindo que seu reajuste volte a acompanhar integralmente a variação da receita corrente líquida. O projeto aguarda envio para as comissões do Senado.
7: Estamos em um mês marcado por campanhas de conscientização sobre diversos temas. Uma delas é o Setembro Verde, que alerta para a importância da doação de órgãos. A campanha busca informar a população e incentivar a doação, um gesto que pode salvar vidas. Repórter Lana Dias.
8: A decisão comunicada de se tornar um doador de órgãos pode orientar a família no momento de luto e, principalmente, salvar a vida de quem aguarda um transplante. É por isso que existe o Setembro Verde, com o objetivo de conscientizar a população sobre a importância da doação. A campanha é relacionada ao Dia Nacional da Doação de Órgãos, em 27 de setembro, e busca, sobretudo, incentivar as pessoas a expressarem a vontade ainda em vida às suas famílias, como explicou a médica nefrologista da Fundação ProRim, Amanda Meyer da Luz.
9: Durante todo esse mês, nós procuramos esclarecer dúvidas, combater mitos e, principalmente, estimular pessoas a ter essa conversa com a sua família sobre o seu desejo de serem doadores. Hoje nós sabemos que existem mais de 45 mil pessoas em uma lista de espera para um rim.
8: A doação pode acontecer em duas circunstâncias. A primeira é com o doador vivo, quando estiver saudável e em condições para que o procedimento não prejudique sua saúde. A outra é com o doador falecido, quando a morte encefálica é decretada. Amanda esclareceu que, nessa situação, a família é acolhida e consultada sobre a doação.
9: Após a confirmação, então, dessa morte encefálica, a família é acolhida e é consultada sobre a doação. Se houver, então, a autorização, são realizados, então, por último, exames para avaliar quais órgãos, né, podem ser aproveitados. Um deles, então, pode ser o rim. Então, a central de transplantes identifica o possível depois receptor, segundo os critérios clínicos, critérios de compatibilidade, tempo de espera e logística para a chegada do órgão na pessoa que será a receptora.
8: A doação e o transplante de órgãos e tecidos são incentivados por lei no Brasil, que prevê, na última semana de setembro, a realização de atividades de conscientização dos estudantes de todos os níveis de ensino. Quem deseja ser doador ou doadora de órgãos deve conversar com a família. Mais de 49.500 pessoas aguardam transplante de órgãos no Brasil, segundo a lista de espera do Ministério da Saúde.
7: Mais de 20 mil livros foram vendidos pela Livraria do Senado durante a Bienal do Livro de São Paulo, realizada neste mês. A Constituição Federal e títulos sobre a história do Brasil estiveram entre as obras mais procuradas. Outro destaque foi a coleção Em Miúdos, que leva a educação cidadã a crianças e jovens por meio de ilustrações e linguagem informal. A 28ª Bienal Internacional do Livro de São Paulo terminou no domingo, dia 13. O Senado levou ao público uma variedade de títulos e também apresentou iniciativas de educação legislativa, preservação da memória e participação popular. A reportagem é de Yasmin Rodrigues.
10: O Senado participou com cerca de 250 títulos publicados pela própria casa. O espaço também recebeu atividades sobre o arquivo e a biblioteca do Senado, a coleção Escritoras do Brasil, Sustentabilidade e o programa E-Cidadania, que aproxima a população do processo legislativo. A servidora do Senado, Paula Oda, explica que a proposta foi apresentar ao visitante diferentes formas de conhecer e se aproximar da casa.
11: O espaço de eventos, ele é muito interessante, porque a instituição tem a possibilidade de conversar com a sociedade aqui. E mais do que vir aqui só e vender livros, a gente está aqui para representar a instituição, a gente está aqui para demonstrar, né, tudo que a gente tem de melhor para o cidadão, que muitas vezes não conhece tudo isso.
10: Entre livros de história e legislação e documentos que preservam a memória do país, a presença na Bienal mostrou que aproximar o cidadão do legislativo também pode começar por algo tão simples quanto a abrir um livro.
7: Um projeto que autoriza porte de arma de fogo para mulheres sob medida protetiva da Lei Maria da Penha avança no Senado. Ao defender o projeto, o relator, senador Flávio Bolsonaro, do PL do Rio de Janeiro, alegou que o agressor se aproveita da vulnerabilidade física da mulher para colocá-la novamente em risco e defendeu a concessão do porte. A reportagem é de Bruno Lourenço.
12: O projeto de lei que está pronto para ser votado na Comissão de Segurança Pública altera o Estatuto do Desarmamento para garantir o direito ao porte de arma de fogo a mulheres sob o amparo de medidas protetivas da Lei Maria da Penha. O texto também reduz a idade mínima de 25 para 18 anos, tanto para aquisição quanto para o porte de arma pelas vítimas. O relator, senador Flávio Bolsonaro, do PL do Rio de Janeiro, alegou que o agressor se aproveita da vulnerabilidade física da mulher para colocá-la novamente em risco e defendeu a concessão do porte.
13: A arma de fogo, caso assim deseje a mulher, sob medida protetiva de urgência, servirá como instrumento equalizador contra a diferença de força física existente entre ela e o agressor. Ressaltamos que o porte de arma de fogo não será obrigatório, mas apenas facultativo, somente para as mulheres sob medidas protetivas de urgência e que cumpram os requisitos arrolados no presente projeto de lei e no corpo normativo do próprio Estatuto.
12: A CSP pode acrescentar alteração ao texto aprovado na Comissão de Direitos Humanos para deixar claro que, revogada a medida protetiva de urgência, cessará também a autorização excepcional para a arma de fogo. Mas nada impedirá a mulher de buscar a posse da arma dentro das regras gerais do Estatuto.
14: Eleições 2026.
15: Nas eleições deste ano, presos em regime provisório poderão votar. No entanto, essa pode ser a última vez que brasileiros nessa condição participam das eleições. Isso porque a lei antifacção, que entrou em vigor em março de 2026, proíbe o alistamento eleitoral e o voto de pessoas presas, seja em regime definitivo ou provisório. Porém, o Tribunal Superior Eleitoral decidiu suspender esse trecho da legislação, permitindo que presos provisórios e adolescentes que cumprem medidas judiciais restritivas votem em outubro. O TSE argumentou que a lei antifacção viola o princípio da anualidade eleitoral, que impede mudanças na legislação a menos de um ano da eleição. O Supremo Tribunal Federal também pode julgar o tema para manter ou anular, em definitivo, o direito ao alistamento e ao voto do preso provisório. A Constituição já proíbe o voto de pessoas condenadas em decisão final. Nos últimos anos, a Justiça Eleitoral instalou cabines de votação em alguns estabelecimentos penais para garantir o direito dos presos. Em 2026, poderá votar o preso sem condenação definitiva que estiver com o título eleitoral em dia e tiver solicitado o voto. O prazo para o pedido terminou em maio. Com trabalhos técnicos de Eliseu Caires, o Jornal do Senado fica por aqui. Acompanhe agora as notícias da Câmara dos Deputados. Boa noite e até amanhã.
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17: Plenário pode votar punição para quem tentar fraudar interdição de idosos.
18: Avança projeto que cria política de reintegração de brasileiros deportados.
17: Gestantes poderão ter direito a condições especiais em concursos públicos.
18: Boa noite. Os deputados estão analisando a proposta que garante condições especiais para mulheres grávidas em concursos públicos. A repórter Fabielle Pires traz mais informações sobre a proposta.
26: Um projeto de lei em discussão na Câmara dos Deputados quer garantir que mulheres grávidas ou puérperas não sejam prejudicadas em concursos públicos por causa da gestação ou do parto. A autora da proposta, a deputada Denise Pessoa, do PT do Rio Grande do Sul, disse que apresentou o texto ao acompanhar notícias de gestantes prejudicadas em concursos. Em 2025, por exemplo, 3 grávidas passaram por dificuldades no concurso nacional unificado ao não conseguirem da banca organizadora autorização para assistir de forma remota ao curso de formação em caso de parto. Pelo texto em discussão na Câmara, candidatas impossibilitadas de participar de qualquer etapa de concurso público em razão da gestação, parto ou puerpério terão direito a participar remotamente da fase do certame quando houver compatibilidade com a situação de saúde, desde que essa forma de participação não frustre o caráter competitivo do concurso. A proposta também permite a realização da prova em segunda chamada, quando a candidata não puder comparecer no dia previsto em edital, com nova data a ser agendada pela banca organizadora. A impossibilidade deverá ser comprovada antes ou imediatamente após a realização da prova, mediante documento assinado por profissional médico. O direito será garantido em qualquer estágio da gestação para todas as etapas do concurso, independentemente de previsão expressa no edital. Segundo a autora do projeto, Denise Pessoa, a segunda chamada e a participação remota de gestantes em etapas de concurso público já vem sendo conquistadas na Justiça.
0: Essa proposta ela é importante porque ela combate e enfrenta uma desigualdade que atinge as mulheres. A gente sabe que essa é um caso que já apareceu, como eu disse, em vários concursos, especialmente no concurso nacional unificado, e que decisões judiciais já garantiram o direito às mulheres. E, portanto, a gente transforma em legislação algo que já vem sendo reconhecido em processos judiciais. É importante que as mulheres elas possam concorrer em condições iguais e elas não precisem ser punidas por uma condição física que não deveria ser um fator de exclusão.
26: O projeto que garante a gestantes ou puérperas condições diferenciadas em concursos públicos foi aprovada pela Comissão de Administração e Serviço Público. O texto ainda vai passar pelas Comissões de Defesa dos Direitos da Mulher e de Constituição e Justiça. Da Rádio Câmara de Brasília, Fabielle Pires.
1: Economia.
2: Josenildo, do PDT do Amapá, defende a aprovação de projeto que cria regras para reduzir a burocracia. Autor da matéria, ele explica que o objetivo é digitalizar processos de licenciamento com prioridade para microempresas, pequenos negócios e empreendedores individuais.
18: Josenildo propõe que os órgãos públicos deixem de exigir documentos já disponíveis bases de dados governamentais. O deputado aponta que a integração dos sistemas vai reduzir custos, acelerar as decisões administrativas e melhorar o ambiente de negócios.
2: Carlos Veras, do PT de Pernambuco, apoia projeto que regulamenta a criação e o funcionamento das cooperativas solidárias. O texto define essas entidades como sociedades sem fins lucrativos e voltadas à promoção social, geração de renda e superação das desigualdades.
18: Carlos Veras entende que o projeto oferece a essas cooperativas tratamento tributário diferenciado e prioridade em licitações públicas. Além disso, a proposta regulamenta a atuação das cooperativas em finanças solidárias e em plataformas digitais de trabalho.
2: João Carlos Bacelar, do PL da Bahia, pediu informações à Casa Civil sobre a regulamentação de incentivos fiscais para sistemas de armazenamento de energia por baterias. Ele quer saber como o governo pretende incluir essa tecnologia no regime especial de incentivos para o desenvolvimento da infraestrutura, o REIDI.
18: O deputado pede esclarecimento sobre o andamento da regulamentação e os estudos técnicos, fiscais e regulatórios relacionados ao tema. João Carlos Bacelar argumenta que a medida pode incentivar investimentos e fortalecer a infraestrutura do setor elétrico.
2: Projeto de Heloísa Helena, da Rede do Rio de Janeiro, proíbe as apostas esportivas online no Brasil. A parlamentar argumenta que a expansão das bets contribui para o endividamento das famílias e para o aumento do transtorno relacionado ao vício em jogos.
3: O que acontece hoje é que as pessoas não precisam nem se deslocar de casa, como se fazia antes, para jogar nos cassinos, nos bingos ou em qualquer lugar. As pessoas com um celular, elas podem ter toda a sua vida destruída. São muitos casos de ludopatia já diagnosticados, casos gravíssimos de famílias inteiras que perdem tudo que têm. Muitos jovens suicidam em função dessa jogatina que são as bets. Então, nós entendemos que é de fundamental importância que elas sejam proibidas.
18: Heloísa Helena critica a regulamentação do setor e alerta que a arrecadação tributária obtida com as apostas não compensa os impactos sociais causados pelo vício em jogos. Ela acrescenta que grande parte dos recursos movimentados por essas plataformas vai para o exterior.
1: Trabalho.
2: Delegado Éder Mauro, do PL do Pará, defende a criação de uma política de qualificação profissional e reinserção no mercado de trabalho para pais de pessoas com deficiência após a morte de quem era cuidado. A proposta prioriza esse público em programas federais de capacitação e intermediação de emprego.
18: Delegado Éder Mauro afirma que os beneficiários também poderão receber acompanhamento psicossocial e participar de ações de empreendedorismo. Ele argumenta que a ideia é reduzir a vulnerabilidade de famílias que deixaram o mercado de trabalho para exercer o cuidado contínuo.
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19: Relações Exteriores.
2: A proposta que cria política para a reintegração de brasileiros deportados ou repatriados avançou na Câmara. A repórter Silvia Munhato tem mais detalhes.
20: A Comissão de Previdência, Assistência Social, Infância, Adolescência e Família da Câmara dos Deputados aprovou o projeto que cria a política Reintegra Brasil. O objetivo é apoiar a reinserção social e profissional de brasileiros que retornam ao país após repatriação ou deportação. Em 2025, 3.924 brasileiros foram deportados pelos Estados Unidos e outros 3.050 tiveram que sair da União Europeia. A deputada Rogéria Santos, do Republicanos da Bahia, relatora do texto, destacou que esses brasileiros chegam ao país com dificuldades econômicas, mas também com outros problemas.
21: Existe um outro pormenor também, que na sua maioria eles retornam ao Brasil, inclusive indocumentados, com seus documentos expirados, com dificuldades de acessar o poder público, inclusive em relação à saúde. E aí, a política ela vem trazendo exatamente esse bojo para acolher e reintegrar esses brasileiros.
20: Entre as medidas previstas está a criação de unidades de recepção nos pontos de entrada no país, com encaminhamento para abrigos temporários ou auxílio para transporte até o município de origem. Também deverá ser ofertado atendimento psicológico e assistência social, além da criação de espaços de convivência para mães e filhos e apoio para a localização de parentes no Brasil. O texto ainda concede atendimento prioritário no Cadastro Único para Programas Sociais e prioridade no acesso ao Bolsa Família e ao benefício de prestação continuada. Outras ações estão relacionadas à empregabilidade das pessoas e à proteção de bens adquiridos no exterior. A proposta que cria uma política de acolhimento de deportados e repatriados será analisada agora pelas Comissões de Finanças e Tributação e de Constituição e Justiça. Da Rádio Câmara de Brasília, Silvia Munhato.
19: Desenvolvimento Regional.
18: Sérgio Brito, do PSD da Bahia, solicita a realização de uma audiência pública para discutir o projeto que transfere às assembleias legislativas a competência para criar municípios. A ideia é impulsionar o desenvolvimento regional de distritos com potencial econômico.
22: A criação de novos municípios tem relação direta com o desenvolvimento regional. Tem distritos e comunidades que comprovadamente têm capacidade de crescer, se desenvolver, gerando renda e progresso para centenas de regiões pelo Brasil. O projeto estabelece critérios claros e responsáveis, assegurando que novas unidades administrativas tenham viabilidade econômica, social e estrutural, garantindo a sustentabilidade e melhor prestação de serviços à população.
2: Sérgio Brito cita como exemplos os distritos baianos de Roda Velha e Rosário para defender a proposta. Segundo o deputado, o projeto estabelece critérios técnicos para a criação dos municípios e pode facilitar o acesso da população a serviços públicos, além de estimular o desenvolvimento regional.
18: Da Vitória, do PP do Espírito Santo, defende a aprovação de projeto que permite transformar a ocupação regular de terrenos de marinha em direito de uso registrado em cartório. Pela proposta de sua autoria, a União permanece como proprietária enquanto o morador passa a ter o domínio útil do imóvel.
2: Da Vitória explica que a medida alcança ocupantes inscritos na Secretaria do Patrimônio da União com posse pacífica há pelo menos 5 anos. O texto mantém a cobrança anual pelo domínio útil do terreno, além da taxa devida quando esse direito for transferido a outra pessoa.
18: Está pronto para a pauta da Comissão da Amazônia o relatório de Dilvanda Faro, do PT do Pará, ao projeto que amplia garantias em desapropriações por utilidade pública. O texto determina processo prévio e proteção reforçada a comunidades tradicionais e famílias de baixa renda.
2: De acordo com Dilvanda Faro, o projeto supera a lógica patrimonial ao incorporar dimensões sociais, culturais e territoriais, garantindo a manifestação prévia dos atingidos e reconhecendo o valor subjetivo da terra.
18: É de Elmar Nascimento, do União da Bahia, projeto para levar perícias médicas do INSS a localidades de difícil acesso. Entre os critérios previstos estão distância superior a 100 quilômetros da agência mais próxima, problemas de deslocamento da população e demanda reprimida pelo atendimento.
2: A proposta de Elmar Nascimento determina que o atendimento ocorra pelo menos uma vez por mês nessas localidades. Ele explica que, ao cumprir a medida, o INSS poderá utilizar unidades móveis, realizar mutirões, recorrer à telemedicina ou deslocar peritos para os municípios.
19: Meio Ambiente.
18: Gleisi Hoffmann, do PT do Paraná, quer proibir a exportação de animais destinados ao abate ou à engorda para abate no exterior. A medida vale para bovinos, búfalos, ovinos, caprinos, suínos e equídeos e prevê multas de até R$ 20 mil por animal, além de outras sanções para quem descumprir a regra.
2: Gleisi Hoffmann ressalta que a proposta não impede a exportação de animais para reprodução, pesquisa e conservação. Segundo a deputada, a iniciativa amplia a proteção e o bem-estar animal e, ao mesmo tempo, estimula o processamento da carne no Brasil, gerando mais valor e emprego no país.
18: Baleia Rossi, do MDB de São Paulo, defende o projeto que autoriza o sepultamento de animais de estimação em jazigos pertencentes à família do tutor, em cemitérios públicos e privados. Ele argumenta que a proposta reconhece o vínculo afetivo entre os tutores e seus animais.
2: De acordo com Baleia Rossi, o projeto estabelece critérios para o sepultamento dos animais, como a comprovação de que a morte não foi causada por doença infecto-contagiosa. Ele afirma que a medida também exige autorização prévia da administração do cemitério.
18: Mário Frias, do PL de São Paulo, é um dos autores da proposta que endurece as regras de proteção aos animais. A ideia é aumentar as penas para crimes de maus tratos, tornar esses crimes hediondos e impunitíveis e determinar a perda da guarda dos animais pelos condenados.
2: O texto, que tem apoio de Mário Frias, também prevê educação sobre proteção animal nas escolas, atendimento veterinário público com castração gratuita e a criação de um cadastro nacional de pessoas condenadas por crimes contra animais.
19: Justiça.
18: Está pronto para ir a plenário o projeto que prevê punições para quem interditar idoso de forma abusiva. A repórter Paula Bittar explica a proposta.
4: A Comissão de Constituição e Justiça da Câmara aprovou um projeto que cria sanções civis e penais para quem tentar interditar idosos de forma abusiva ou fraudulenta. O objetivo é impedir que familiares ou pessoas de confiança utilizem processos judiciais de interdição para assumir o controle de bens e rendimentos de idosos que ainda possuem plena capacidade. O relator, deputado Felipe Carreiras, do PSB de Pernambuco, considerou que é necessário garantir o caráter de medida excepcional para a curatela, com o objetivo apenas de assegurar apoio aos que não consigam praticar atos da vida civil de forma autônoma. Para ele, utilizar a medida com finalidade patrimonial e sucessória representa evidente desvio de finalidade e vulnera direitos fundamentais à liberdade, à autonomia privada, ao patrimônio e à dignidade da pessoa humana. O texto aprovado define a tentativa de curatela por má-fé como motivo para excluir o herdeiro da sucessão, resultando na perda do direito à herança. Além da sanção civil, o projeto altera o Estatuto da Pessoa Idosa para aumentar a punição nos casos de apropriação ou desvio de bens. A pena para esse crime, que é de reclusão de 1 a 4 anos e multa, será aumentada de 1/3 até a metade se ele for praticado mediante a instauração de processo de curatela abusiva ou fundada em motivos falsos. A proposta também atualiza termos legais e permite que o juiz reconheça a intenção de enganar de forma mais ágil durante o processo, evitando que a lentidão da justiça beneficie herdeiros de má fé. A proposta, que cria sanções civis e penais para quem tentar interditar idosos de forma abusiva ou fraudulenta, ainda será analisada pelo plenário. Da Rádio Câmara de Brasília, Paula Bittar.
5: Segurança Pública.
2: Projeto de defensor Stélio Denner, do União de Roraima, inclui na Lei Maria da Penha o monitoramento eletrônico do agressor como medida protetiva de urgência em situações de alto risco à mulher. Segundo o deputado, a iniciativa visa conter a escalada do feminicídio no Brasil.
18: Pelo texto de defensor Stélio Denner, o juiz deverá observar novos critérios para conceder a medida protetiva, como casos de ameaça grave, histórico de agressões e perseguição. O texto também prevê a integração da tornozeleira eletrônica com mecanismos de alerta direto à vítima.
5: Direitos Humanos.
2: Amanda Gentil, do PP do Maranhão, recomenda a aprovação de proposta de emenda à Constituição que inclui a primeira infância como etapa prioritária na proteção dos direitos e garantias das crianças. Relatora da matéria, ela propõe reforçar a obrigação do poder público no desenvolvimento integral até os 6 anos de idade.
18: O substitutivo de Amanda Gentil determina que União, Estados, Distrito Federal e atuem de forma integrada em políticas para a primeira infância. O texto também exige a divulgação dos recursos destinados a essas ações e inclui creches e visitas domiciliares entre as medidas previstas.
5: Educação.
2: Jorge Sola, do PT da Bahia, defende a ampliação das escolas públicas em tempo integral, especialmente no ensino médio. Para o deputado, a política é também uma medida de enfrentamento ao crime organizado, já que é nessa faixa etária que adolescentes são mais vulneráveis ao aliciamento.
6: Oferecer escola de tempo integral, ou seja, segunda a sexta, de manhã e de tarde, o dia todo, com alimentação durante todo o dia, com formação profissional, com qualificação em várias áreas, cultura, esporte, línguas, e você, com isso, permite, né, que esse adolescente tenha uma melhor formação e perspectivas futuras, sendo afastado do risco da cooptação pelo crime organizado.
18: Jorge Sola acrescenta que a Bahia já conta com mais de 70 escolas de ensino médio reformadas ou construídas, com laboratórios, auditórios e espaços esportivos, e que outras 252 serão entregues. Ele aponta que a parceria com o Programa Federal Pé de Meia ajudou a reduzir a evasão escolar.
2: Termina agora o jornal Câmara dos Deputados, produzido pela Rádio Câmara, com trabalhos técnicos de Wellington Teles e apresentação de Luciana Vieira e Val Monteiro. Boa noite.
18: A Voz do Brasil volta amanhã. Uma boa noite para você.
5: 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Boa noite.

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18: Eldorado Mais, 10:33.

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1: Eldorado Mais, 10:59.
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1: Eldorado Mais, 11:01.

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1: Eldorado Mais, 11:31.
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1: Eldorado Mais, meia-noite e 59 minutos.
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1: 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Eldorado Mais, 1 hora e 1 minuto.

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1: Eldorado Mais, 1 hora e 59 minutos.
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1: 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Eldorado Mais, 2 horas.

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1: Eldorado Mais, 3 horas.
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1: 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Eldorado Mais, 3 horas e 2 minutos.

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1: Eldorado Mais, 3 horas e 58 minutos.
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1: Eldorado Mais, 4 horas.

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1: Eldorado Mais, 4 horas e 57 minutos.
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1: Eldorado Mais, 4 horas e 59 minutos.

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1: Eldorado Mais, 5 horas e 58 minutos.
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1: Olá, muito bom dia, uma ótima manhã para você que sintoniza a 89.5 FM, Rádio Eldorado Mais, feita para você, uma empresa do Grupo Salvaro. Hoje é quarta-feira, meio da semana, 16 de setembro de 2026, são 7 horas e 34 minutos e os termômetros registram, nesse momento em Criciúma, 11 graus. Eu sou Alana Calisto, te acompanho com muito prazer até o meio-dia. Te prometo boa música, informação na medida ideal e aquela companhia leve para te acompanhar aí na sua rotina de quarta-feira. A gente começa essa edição do Manhã Eldorado Mais com uma música que foi lançada em 5 de junho deste ano. Ela já estreou no topo da Billboard Hot 100 e foi feita para a trilha sonora do filme Toy Story 5. Inclusive, foi inspirada na vaqueira, na cowboy, na cowgirl, na verdade, Jessie. Você ouve agora na voz do fenômeno do pop, Taylor Swift, I Knew It, I Knew You. Bom dia.
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0: Eldorado Mais, feita para você, 7 horas e 57 minutos. Chegamos ao fim do primeiro bloco do Manhã Eldorado Mais dessa quarta-feira. E nós abrimos essa edição com o atual top 3 da Billboard Hot 100, que foi, na voz de Taylor Swift, I Knew It, I Knew You. E nós finalizamos este primeiro bloco com o atual quarto lugar da Billboard Hot 100. Na voz de Morgan Wallen, você ouviu Been My Now.
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0: O Criciúma lançou um combo de ingressos para os dois próximos jogos da Série B contra Operário e Avaí. A partida contra o Operário será na segunda-feira, dia 21, no estádio Heriberto Ilse. Já o confronto com o Avaí está previsto para o dia 3 de outubro. O clube informou que o combo permite ao torcedor garantir a entrada para os dois jogos pelo preço de um ingresso. Bob Dylan vai lançar em novembro uma verdadeira viagem ao passado. The Rolling Thunder Review, The 1976 Live Records, reúne 39 discos com registros da segunda etapa da histórica turnê de 1976. São 381 faixas, sendo 371 nunca lançadas anteriormente, incluindo apresentações ao lado de grandes músicos. O material foi recuperado das fitas originais e também terá uma edição especial em vinil, com o show completo realizado em Fort Worth, no Texas. O lançamento está marcado para o dia 6 de novembro e já está em pré-venda.
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Eldorado Mais, feita para você, 8 horas e 3 minutos. Uma ótima manhã de quarta-feira para você que ligou seu rádio aqui na 89.5 FM, nessa manhã de 16 de setembro de 2026. Por aqui sou eu, Alana Calisto, que sigo com você até o meio-dia. Estamos com sorteio no ar, viu? 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E agora a gente revive um dos grandes sucessos da carreira solo do Phil Collins. Uma música que chegou ao topo da Billboard Hot 100 em 1991, ganhou o Grammy de Gravação do Ano. E por trás de toda essa força musical, traz também uma crítica social. Então vamos com o Phil Collins nessa manhã com Another Day in Paradise.

0: Eldorado Mais, feita para você, 8 horas e 26 minutos. Finalizamos mais uma sequência nessa manhã de quarta-feira com a participação de Sheryl Crow, que interpretou o clássico Desire Maker.
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0: O primeiro luau da primavera, que seria realizado neste sábado em Criciúma, foi cancelado por causa das condições climáticas previstas para a data. O evento estava marcado para acontecer no Parque Municipal Prefeito Altair Guide, com início às 7h30 da noite e entrada gratuita. A realização era da Fundação Cultural de Criciúma. E no Vale do Ribeira, em São Paulo, a mobilização para ajudar as famílias atingidas pelas enchentes continua. Registro e Eldorado foram uma das cidades mais afetadas pelas fortes chuvas, com ruas alagadas, imóveis danificados e moradores precisando de abrigo. Em meio a esse cenário, o influenciador Rincon, morador de Araranguá, chegou ao município de Eldorado durante a madrugada de hoje para participar das ações de apoio à população. A região ainda recebe operações de resgate e assistência humanitária.
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0: Eldorado Mais, feita para você, 9 horas e 32 minutos, uma excelente manhã de quarta-feira, 8 horas e 32 minutos, 33 agora. Quarta-feira, 16 de setembro de 2026, eu sou a Lana Calisto, te faço companhia com muito prazer até o meio-dia, aqui na 89.5 FM, uma empresa do Grupo Salvaro. Convido você a interagir conosco através do nosso WhatsApp, 489-9101-5292. Seguimos juntos com a boa música e tem música que é praticamente um cartão de visita dos anos 80. Ela chegou ao topo das paradas, ganhou um videoclipe inesquecível e transformou seu intérprete em um dos grandes nomes pop daquela época. E até hoje basta começar a batida para reconhecer Ricky Astley em Never Gonna Give You Up. Bom dia!
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0: Eldorado Mais, feita para você, menos de 3 minutos para as 9 horas. Finalizamos mais uma sequência do Manhã Eldorado Mais de hoje, ao som de Jennifer Lopez com You Belong to Me.
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0: O Ministério da Saúde anunciou a distribuição da vacina pneumocócica 20 valente, a Pneumo 20, para pessoas com 85 anos ou mais pela primeira vez pelo SUS. Em Criciúma, são mais de 2 mil idosos nessa faixa etária. Ainda não há previsão de chegada das doses ao município. Segundo a Secretaria Municipal de Saúde, as vacinas serão enviadas primeiro ao Estado e depois repassadas às cidades. A medida busca reduzir complicações, internações e mortes entre os idosos. Ir a um show ou festival pode pesar e bastante no bolso. Uma pesquisa da Serasa, em parceria com o Mapa dos Festivais, mostra que 33% dos frequentadores já contraíram dívidas para participar desses eventos. Mesmo com 83% dizendo que se organizam financeiramente, 14% já deixaram de pagar contas básicas para bancar os gastos. E o ingresso nem sempre é o maior custo. Alimentação e bebidas aparecem em primeiro lugar. No último evento, 52% gastaram mais de R$600, segundo o levantamento.
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0: Em Criciúma, 14 graus.
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5: O Detento é mais um livro de suspense psicológico repleto de reviravoltas, publicado em 2025 pela prestigiada Freida McFadden. Dessa vez, a história aborda a vida de Brooke, uma enfermeira e mãe solteira que consegue emprego em uma prisão de segurança máxima, aonde ninguém mais quer trabalhar. Lá, ela recebe regras claras da diretoria sobre não se envolver com nenhum dos detentos. No entanto, no passado, ela já se envolveu com um deles, Shane, seu ex-namorado de 11 anos atrás. Ele cometeu um crime e foi condenado por assassinato, sendo que ela foi a principal testemunha de acusação contra ele. Apesar dessa ligação importante, ela é mantida no trabalho, pois não há outros enfermeiros candidatos à vaga. A trama discorre num ritmo acelerado, mesclando episódios do presente com a época da juventude deles, desvendando segredos obscuros dos dois. Com reveses eletrizantes, essa é mais uma história com o jeito peculiar da autora de mostrar que nem tudo é o que parece estar diante dos nossos olhos. Super recomendo a leitura do livro O Detento.
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0: Eldorado Mais, feita para você, 9 horas mais 5 minutos. Uma excelente manhã de quarta-feira para você. Muito obrigada pela sintonia, por escolher a Eldorado Mais para fazer parte da sua manhã, da sua rotina de quarta-feira. Estamos aí já no meio da semana, no meio do mês de setembro. Hoje é dia 16 e por aqui sou eu, Alana Calisto, que com prazer te faço companhia até o meio-dia. A gente abre este bloco com uma das interpretações mais delicadas e elegantes do início dos anos 2000. Foi a grande vencedora do Grammy de 2003, levando os principais prêmios, o de gravação do ano e o de canção do ano, consolidando a cantora e compositora americana Norah Jones como uma das maiores artistas do estilo adulto contemporâneo. Você ouve agora na 89.5 Don't Know Why. Bom dia.
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0: Eldorado Mais, feita para você, 9 horas mais 24 minutos. Fechamos mais uma sequência nessa manhã de quarta-feira do Manhã Eldorado Mais com Adele, Easy on Me. Boa música e informação na sua manhã aqui na 89.5.
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0: Tem espetáculo marcado no céu para outubro. A chuva de meteoros Orinídeas terá o pico na noite de 21 para 22 de outubro e poderá ser observada a olho nu também no Brasil. Em locais mais escuros, a expectativa é de até 20 meteoros por hora. O fenômeno acontece quando a Terra atravessa partículas deixadas pelo cometa Halley. A chuva fica ativa de 2 de outubro a 7 de novembro. E para observar, basta um céu limpo e um pouco de paciência. Beyoncé acaba de ampliar ainda mais a sua coleção de recordes. Queen Bee alcançou o primeiro lugar na parada de álbuns de R&B da Billboard, impulsionado pela edição comemorativa de 20 anos de B-Day, segundo o álbum solo da carreira da cantora, com um detalhe muito importante. Ela é a primeira mulher a alcançar essa marca com 6 álbuns diferentes. O resultado reforça a presença de Beyoncé entre os grandes nomes da música R&B e mostra que a força de uma carreira marcada por sucessos e reinvenções.
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4: E a notícia da vez é para o produtor rural. Você tem propriedade rural e ainda encara o cadastro ambiental rural como aquela burocracia que nunca sai do lugar? Pois então, temos uma boa notícia para você. Santa Catarina mudou esse cenário em fevereiro deste ano, com o lançamento do CAR Digital. O que era um processo predominantemente offline, virou uma plataforma online integrada e automatizada. Na primeira fase, após a digitalização, já foram entregues quase 2 mil recibos e mais de 1.000 profissionais que atendem o produtor rural em todo o estado passaram por capacitação, no esforço conjunto entre a SEMAI e EPAGRE. E o ganho técnico está na prevenção. O sistema aponta inconsistências no momento da inscrição, antes que o cadastro entre na fila. Isso reduz notificação, retificação e retrabalho, e libera as equipes para analisar o que realmente exige avaliação técnica. Vale lembrar que o CAR não é só obrigação legal, ele é uma ferramenta de planejamento porque organiza num só lugar a informação sobre vegetação, nascentes, cursos d'água, reserva legal e área de uso agropecuário do imóvel. É com esse mapa que se identifica passivo ambiental e também se comprova ativo ambiental. E tem um detalhe que interessa direto ao bolso. O CAR Digital conversa com o programa Mais Verde. Pela central do proprietário, o produtor verifica se atende aos critérios, se inscreve e acompanha o processo para receber pagamento por serviços ambientais. Aqui na nossa região, onde predomina a propriedade familiar, isso significa segurança para produzir e crédito rural acessível. Se o seu CAR está desatualizado, procure a entidade de extensão rural do seu município e regularize a situação. São pequenas escolhas que fazem bem para você e para o meio ambiente, um lugar que é nosso.
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0: Eldorado Mais, feita para você, 9 horas e 32 minutos. Estamos de volta com a seleção musical do Manhã Eldorado Mais, dessa quarta-feira, 16 de setembro de 2026. Eu sou a Lana Calisto, convido você a nos acompanhar nas nossas redes sociais. Você pode encontrar a Eldorado Mais no Instagram, no TikTok, no Facebook e no YouTube, onde você pode ver e rever as nossas entrevistas quando quiser, quantas vezes quiser. A gente segue por aqui com a boa música, mas antes eu quero te lembrar do nosso sorteio. 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Agora a gente mergulha na magnitude sonora dos anos 70 com The Carpenters. Please, Miss Postman. Bom dia!
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0: Eldorado Mais, feita para você, 9 horas e 54 minutos. Finalizamos essa sequência musical e também a seleção musical do Manhã e Eldorado Mais de hoje com o dueto de sucesso mundial lançado pelos cantores americanos Lady Gaga e Bruno Mars em agosto de 2024, Die With A Smile, que inclusive ganhou o Grammy naquele ano de melhor gravação em pop ou de pop em dueto ou grupo.
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0: Essa quarta-feira será de tempo ensolarado e frio em Criciúma e região, sem previsão de chuva. Depois da nebulosidade dos últimos dias, o sol volta a predominar nesta quarta-feira. Em Criciúma, a menor temperatura registrada foi de 9 graus e a máxima deve chegar aos 17 graus. Ou seja, o frio permanece ao longo do dia, mesmo com a presença do sol. A previsão indica tempo firme também para o restante do sul catarinense, com temperaturas baixas e pouca nebulosidade.
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0: Eldorado Mais, 9 horas e 56 minutos.
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8: Você costuma escolher as frutas pela aparência ou pelo preço? Existe um detalhe que pode fazer toda a diferença: a sazonalidade. Aqui em Santa Catarina, durante o mês de agosto, encontramos frutas como laranja, bergamota, pocã, limão, maçã, pera, caqui e morango. Quando escolhemos frutas da estação, elas costumam estar mais saborosas, nutritivas e com um preço mais acessível, justamente porque estão no período natural de produção. Além disso, variar as frutas ao longo do ano aumenta a diversidade de vitaminas, minerais e compostos antioxidantes da alimentação. Então, na próxima ida ao mercado, à feira, procure pelas frutas da época. Seu bolso, seu paladar e sua saúde agradecem.
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1: Olá, muito bom dia. Manhã de quarta-feira, chegamos aí ao meio da semana. Hoje é 16 de setembro de 2026, são 10 horas em ponto e Criciúma registra 17 graus nesta linda manhã de sol. Eu sou a Alana Calisto e está no ar o Conexão Eldorado Mais aqui na 89.5 FM, uma empresa do Grupo Salvaro. Eldorado Mais, feita para você. Mais música, mais informação, mais cultura, mais entretenimento e boas conversas para acompanhar o seu dia. E hoje, às 11 horas, o Eldorado Mais Entrevista recebe Everaldo Pedro dos Passos, mais conhecido como DJ Belada, um nome bastante conhecido no cenário musical aqui da região e de entretenimento, né, de toda a nossa região, com uma trajetória marcada também pela produção de trabalhos para diversos artistas, incluindo, teve uma passagem por aqui também, no Grupo Salvaro. A gente vai conversar sobre música, sobre a trajetória dele, sobre as histórias que ele acumulou ao longo dos anos e também sobre uma festa aí, para você que gosta das músicas dos anos 80, terá uma festa aí no próximo sábado, a gente vai falar sobre isso. Para abrir essa edição do Conexão Eldorado Mais, Black Eyed Peas com Where is the Love. Bom dia!
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0: Eldorado Mais, feita para você, 10 horas e 24 minutos. Você acabou de ouvir no Conexão Eldorado Mais dessa quarta-feira, Celebration do Kool & The Gang, um clássico que atravessou décadas e que continua com aquele poder de transformar qualquer momento em motivo para comemorar. Uma música que é aí praticamente sinônimo de festa e celebração.
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0: A ponte Anita Garibaldi em Laguna segue com trânsito parcial durante o monitoramento técnico da estrutura, que deve continuar até o início de outubro. Atualmente, o tráfego está liberado em uma faixa por sentido, com velocidade máxima de 50 km por hora. A concessionária Via Costeira informa que, até agora, os dados indicam comportamento adequado da ponte. Também permanece a restrição para veículos de cargas excedentes com mais de 10 toneladas por eixo e largura superior a 4 metros. Aos 83 anos, Mick Jagger continua se preparando para manter o ritmo dos Rolling Stones. O vocalista treina de 5 a 6 vezes por semana, combinando academia, dança, corrida e exercícios de resistência. Em entrevista, ele contou que a rotina é pensada justamente para aguentar as exigências de passar horas no palco. Jagger completou 83 anos em julho e já manifesta o desejo de voltar às turnês com a banda.
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2: Em Criciúma, 19 graus.
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6: Quando falamos em polinização, quase sempre pensamos nas abelhas. Mas você sabia que existe uma enorme variedade de animais que também ajudam as plantas a se reproduzirem? Borboletas, mariposas, besouros, beija-flores, morcegos e até alguns pequenos mamíferos podem transportar pólen de uma flor para outra. E esse processo é fundamental para a reprodução de muitas plantas e também está diretamente relacionado à produção de alimentos. Frutas, sementes e diversos produtos agrícolas dependem em maior ou menor grau da ração de polinizadores, e cada grupo possui uma função diferente. As abelhas visitam flores em busca de néctar e pólen. Os beija-flores são importantes para plantas com flores adaptadas à polinização por aves. Já alguns morcegos visitam flores durante a noite e podem transportar pólen por grandes distâncias. Por isso, proteger os polinizadores significa também proteger a vegetação nativa e a produção de alimentos. Uma maneira simples de ajudar é cultivar plantas que ofereçam flores em diferentes épocas do ano, sem o uso indiscriminado de agrotóxicos, e preservar áreas naturais. Então, a próxima vez que você observar um inseto visitando uma flor, lembre-se, ele pode estar realizando um trabalho essencial para a natureza e para a nossa alimentação. São pequenas escolhas que fazem bem para você e para o meio ambiente, um lugar que é nosso.
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1: Olá, muito bom dia para você que acompanha a programação da 89.5 FM. São 10 horas e 59 minutos e está no ar o Eldorado Mais Entrevista, o nosso programa que você também pode acompanhar lá no nosso canal no YouTube. Estamos ao vivo por lá. Depois você pode ver e rever as nossas entrevistas quando você quiser. Eu sou a Alana Calisto e apresento agora então o Eldorado Mais Entrevista. Nossas entrevistas que acontecem diariamente aqui às 11 e às 15 horas. O meu aqui, no caso, às 11 horas, dentro do Conexão Eldorado Mais. A música tem dessas coisas, né? Que acompanha gerações, cria conexões, memórias, histórias para contar. E hoje no Eldorado Mais Entrevista, a gente recebe alguém que tem muitas histórias para contar através da música. Everaldo Pedro dos Passos, mais conhecido como DJ Belada, que começou ainda muito jovem, passou pelo vinil, pelas fitas cassete, pelos grandes eventos, pelos bastidores de shows e também tem uma história aqui no Grupo Salvaro. Belada, é muito bom recebê-lo aqui. Bom dia, seja bem-vindo.
2: Bom dia, Lana. Bom dia a todos. Bom dia, Joel, que está aí na técnica, e a todos os ouvintes da Eldorado Mais.
1: Bom, Belada, para a gente, vamos começar, como falam, né, pelo começo. Vamos começar pelo começo. Certo. Você tinha apenas 12 anos, então, quando a música entrou de vez aí na sua vida. O que que despertou esse interesse tão cedo?
2: É que assim, ó, eu comecei, já com 12 anos, eu já trabalhava, meu pai era dono desses armazéns de secos e molhados e de cereais, né? Então, eu tenho um irmão que é mais velho do que eu. E a gente fazia um rodízio cada dia, um que abria o armazém 6 horas da manhã, que chegava o pão, chegava o leite, né? Uhum. E naquela época tinha um rádio, e eu no rádio eu ficava procurando, era música, não ficava procurando entrevista, nada. E naquela época o que rodava mais nas rádios que eu gostava era, na época, era Jovem Guarda, era Beatles, era Elvis Presley, era Rolling Stones, The Mamas and the Papas, esse estilo mais clássico mesmo. Uhum. E aí eu me apaixonei, né? Aí o meu segundo emprego já foi com música. Meu primeiro emprego, eu trabalhei numa loja. Como eu já tinha experiência de balcão, de 12 anos eu já era balconista, meu primeiro emprego foi numa loja de atacado de cereais, em Araranguá. Aí depois o meu segundo emprego, né, foi numa loja de disco, porque a loja não, no sábado não abria, o atacado não abria. Aí no sábado de manhã eu ia para essa loja, que era no centro de Araranguá. Hoje é o Mazuco Cine Foto Som, na época era o Zappellini Cine Foto, que tem aqui em Criciúma também. Hoje é Mazuco porque era uma sociedade e o Mazuco comprou. Uhum. E eu ia para lá e ficava escutando aqueles discos e gravando fita. E de tanta amizade que eu fiz com o pessoal, eu acabei sendo contratado para trabalhar nessa loja, no Zappellini, que hoje é Mazuco, que ali foi a minha maior experiência, né? Porque aí na época o pessoal vinha para gravar as fitas e tu tinha que rodar o disco inteiro para ele escolher: essa eu quero, essa eu não quero, ah, essa... Era assim, então tu já sabia ali, naquele disco tu já sabia qual era a música, porque era boa, qual era que não era. Uhum. E depois de escolher, eu ainda gravava essas fitas. Ia para um estúdio e eu gravava todos os estilos. Então eu conheço desde de Tunico Tinoco a Frank Sinatra, a Iron Maiden, entendeu? Uhum. Tu gravava fita para todos os estilos. Foi uma escola para mim, entendesse?
1: Com certeza.
2: Foi por onde começou.
1: E você começou também, como que foi ser DJ com vinil, fita cassete? Como é que foi isso?
2: Sim, aí depois que eu já estava trabalhando nessa loja, eu já tinha 17 anos, eu acho. Aí eu comecei a comprar, né? Comprar discos. Uhum. Muitos discos eu comprava de coleção até. Eu tive coleções dessas bandas clássicas. Depois que eu casei, né, aí fui obrigado a começar a vender porque apertou. Mas eu tinha a coleção completa de Pink Floyd, de Purple, Genesis, Yes, Black Sabbath, tudo eu tinha coleção. Belchior, Elis Regina, completa. Até os discos de algumas bandas, consegui até, como trabalhávamos na loja, consegui até os discos importados que não tinha no Brasil. Aí eu comprei um equipamento e eu brincava em casa, né? Aí eu comecei a fazer, ir nos colégios. Nos colégios tinha as festas juninas, eu ia lá, falava com a diretora, vamos fazer uma discoteca aqui na festa junina, mas como? É numa sala dessa a gente faz. Como assim? Eu vou trazer um som, um equipamento, e vocês me dão os ingressos para mim, eu boto uma pessoa para cobrar aqui na porta, e eu dou uma comissão para vocês. E era assim, eu comecei tocando nos colégios, nas festas juninas. Aí depois ali o pessoal me contratou para tocar nas festas em casa, porque naquela época tinha as festas de aniversário, era na casa da pessoa. Arredava o sofá da sala, uhum, né? E convidava os amigos e a festa era em casa. E eu comecei assim. Aí depois aí eu fui residente de outras casas noturnas, da Eveson, que tinha em Araranguá, tinha em Uruçanga. Uhum. Do Clube Amizade, que teve em Araranguá, que eu fiquei por 10 anos como sócio e como residente. Comecei com 17 anos como DJ.
1: E tem muito dessa história, tem um capítulo aí dessa história que é muito especial aqui para o nosso grupo, né? Que você fez parte também, você também passou aqui pelo grupo. Como é que começou essa relação aí com a rádio?
2: A relação com a rádio começou assim, ó. Eu, em 93, eu parei de tocar. Uhum. Eu toquei de 1978 a 93. Aí eu parei, porque aí eu tive loja de discos, eu tive bandas de baile, formatura, empresariava várias bandas que eu vendia para clubes, para as prefeituras e tal. E aí em 2009 foi onde eu comecei a fazer esse evento que hoje está tendo, que vai essa semana vai ter o Revival, Casa do Baile. Uhum. Começou aí. Aí eu e o nosso saudoso Chororó, da X9 Promoções, era eu e ele que fazíamos na Casa do Baile, que era aqui, que hoje demoliram, né? Sim. Que era do grupo Angelone. Aí em 2009 a gente começou a fazer esse evento ali. Eu tinha uma amizade muito grande com o Cláudio Gomes, com o Cleiton Salvaro. Uhum. E aí eu estava divulgando, como eu era de Araranguá, eu estava divulgando numa rádio de lá, que é uma coisa, irmã de vocês, que na época era a Transamérica.
1: Tá.
2: Uhum. Né? Que hoje é a 92, né?
1: Sim.
2: Aí eu divulgando e o Cláudio Gomes, pô, Belada, cara, tu tens que divulgar na Eldorado. Tens que divulgar na Eldorado. Vamos divulgar. Aí eu vim aqui, fiz um contrato, todo evento que tinha lá, eu divulgava aqui e ainda o Cláudio, tu pode botar até a nossa assinatura, pode botar como apoio da rádio, eu te bonifico aqui. E depois, futuramente, eu tava aqui no tinha o Bebê Bowling, que era anexo ao shopping, né? Eu tava almoçando ali, aí o Cleiton e o Cláudio me convidaram, tu não queres fazer a programação da rádio? Porque a rádio a gente começou, mas está lá praticamente parada. Ela é assim, ela é musical só madrugada, naquela época era noite ainda, depois da Hora do Brasil, né? Uhum. E aos finais de semana, tu vai fazer essa programação para nós? Vamos. Aí eu vim aqui e disse, não, tudo bem, mas vamos começar do zero. Eu vou tirar tudo que tem aqui e vou botar todas as músicas que eu tenho da minha coleção. Aí tá, aí botei as músicas e tal, eles fizeram o teste, não, tá fechado. Aí eu fiquei aqui por 13 anos.
1: 13 anos.
2: Eu não tinha um emprego aqui na rádio, eu era como um colaborador. Eu vinha todas as terça-feiras aqui pra essa mesmo estúdio aqui e fazia programação já pra semana inteira.
1: Que legal. É. E você estava contando também ali nos bastidores, inclusive com o Joel, né, que é o nosso coordenador artístico, está aqui operando a mesa para a gente, e sobre como é que foi o que aconteceu na pandemia, que foi uma revolução aí, né, na região.
2: Foi. A pandemia foi aonde eu me soltei mais, porque assim, ó, eu, mesmo trabalhando com música, sempre fui muito tímido. Até na cabine de DJ, eu não dava nem boa noite. Eu só tocava, eu fazia o pessoal dançar. De vergonha de pegar um microfone, várias pessoas, como eu trabalhando nesse ramo, trazendo artistas e tudo, naquela época, o Murilo Carvalho, a Zuleide Herman, o Canal 20, lá de Araranguá, vários da TV de lá, me convidavam para entrevista, eu sempre dava uma desculpa. Não posso, eu chegava na frente do microfone e parecia que eu ia infartar. E aí na pandemia, olha só que coisa interessante, né? Pode ter sido ruim, para perdemos muita gente, né?
1: Sim,
2: mas para mim foi um gatilho assim que aí de um dia para o outro, eu nunca me esqueço, dia 14 de março de, eu acho que foi 2019, né?
1: 2020.
2: Ou 20. É, ó, 20, por aí. Parou tudo. Aí eu fui ver a minha agenda, assim, ó, era em março. Até dezembro, eu estava praticamente com 80% da agenda fechada, dos sábados fechados. Parou tudo, né?
1: Uhum.
2: E o meu faturamento era dali, dos eventos que eu fazia e mais aqui na rádio. Aí eu tinha uns patrocinadores que patrocinavam a minha agenda. Onde eu tocava, eu divulgava nas redes sociais e tinha quatro empresas que me patrocinavam. Aí como parou, eu peguei, falei com eles, ó, vou começar a fazer umas lives e vocês vão continuar como patrocinador. Não, Belada, o que tu fizer, nós temos dentro.
1: Uhum.
2: E foi a minha filha, o meu filho que incentivaram. Pai não vai fazer umas lives? Eu nunca me esqueço, a primeira pessoa que fez uma live brincando sem saber foi o Chris Martin do Coldplay. Ele pegou um piano em casa, botou a câmera e aí começaram a interagir com ele. Ele foi o primeiro.
1: Nessa época de pandemia teve muitas
2: foi.
1: Lives.
2: E dali,
1: né?
2: Começou, né? Foi até os artistas começaram a fazer.
1: Sim.
2: E vender patrocínio para grandes empresas, né? E aí começou assim, aí eu essas empresas me patrocinavam, eu ainda buscava outras empresas para ajudar. Aí o meu escritório acabou virando um estúdio, aí eu tive que comprar câmera, microfone, mesa de som, cenário. E foi aonde eu fui me soltando, porque eu tinha que interagir com o pessoal que estava no chat.
1: Uhum.
2: E fui me soltando e, para mim, foi muito bom.
1: Foi um divisor de águas,
2: aqui,
1: né?
2: Hoje eu estou aqui até por isso, porque antes da pandemia, olha, se eu dei entrevista foi muito pouco.
1: É, ele era meio tímido nos microfones, mas agora aí já está... Já está completo, né? Já vai para o microfone também. E você, além de tudo isso que a gente já conheceu aqui, né, do Belada, você também participou da produção de shows de artistas como, eu tenho vários nomes aqui, Ivete Sangalo, Skank, Guilherme Arantes, Zé Ramalho, Engenheiros do Havaí, tem mais, né?
2: Tem vários.
1: Nossa.
2: Nossa, tem cada show. Eu fiz show até nos anos 80, que, com cada história, assim, que... Uma vez eu fiz um show nos anos 80 com o Belchior. Olha só. Essa foi uma história legal que eu até... Tem gente que não acredita. Aí eu fiz um show com o Belchior em Aranguá, num sábado à noite. Aí eu era... Eu que contratei ele e eu era DJ residente da casa. Aí no final da noite, onde era o camaria, era onde eu guardava as minhas fitas e os discos de vinil, né?
1: Uhum.
2: Que era atrás do palco. Aí eu fui guardar, tava uma jaqueta de couro assim, ó, no sofá. O Belchior esqueceu a jaqueta de couro dele. Aí eu assim, e a jaqueta que ele fez o show, ele tinha uma jaqueta tipo daquelas de motoqueiro,
1: uh-huh,
2: que tem aqueles botão prata, não tem?
1: Sim, sei.
2: Aí eu disse, vou lá no hotel, era no Hotel Becker, fui lá no hotel, já era madrugada. Ah, aí ele pegou, ligaram pro quarto, ele, não, pode subir. Eu subi, foi muito legal, porque ficamos só nós dois juntos, conversando, o cara é um... Nossa, é uma entidade,
1: uhum,
2: que é aquilo.
1: É.
2: E ele assim, fenomenal. Tu veio trazer a minha jaqueta. Eu assim, tu acha que se eu fosse contar pra alguém que essa jaqueta do Belchior, tu acha que alguém ia acreditar? Tá mentindo esse cara? Olha só que história legal.
1: Que legal,
2: já desde os anos 80, mas tem muitas histórias com vários artistas.
1: Uhum.
2: Esses artistas aqui do Sul, eu tenho uma amizade muito grande, que eu tenho o contato deles, que a gente interage. O uhum. Serginho Moado, Papas da Língua... O Teddy Corrêa do Nenhum de Nós,
1: uhum,
2: o Charles Master do TNT da semana passada. Ô, Belada, não vamos fazer mais nenhum show por aí? O Alemão Ronaldo, esse pessoal do Armandinho, eu tenho o telefone dele.

0: Isso. Aberturas como DJ eu fiz vários, Roupa Nova várias vezes, Lulu Santos, Zé Ramalho, Raça Negra, Paula Fernandes, direto, o pessoal me contrata para fazer, já sabe que assim, ó, dependendo do artista, tu vê o público ali, tu já sabe qual é a vibe do artista, então o pessoal já me contrata direto.
1: Não, muito legal. E... em 2009, né, você voltou definitivamente para as cabines, depois de ser convidado para tocar em um jantar. O que aconteceu naquela noite para você perceber que você queria voltar?
0: Ah, foi muito especial também, porque, como eu te falei, eu parei em 93, né? Uhum. Aí nunca parei de trabalhar com música. Nesse tempo aí eu tive uma loja de discos e tal, como eu já te falei. Aí eu fazia parte de uma confraria de amigos que até hoje tem. São 15, 16 homens que a gente se reúne nas quintas-feiras. Uhum. E eu tinha entrado, fazia, eu acho que uns 6 meses nessa confraria. Quem convidou foi o meu cunhado, Cezinha. E aí, eles assim, Belada, a gente vai fazer um jantar para arrecadar dinheiro para nós comprar uma sede, nós se reunia no fundo da gráfica do meu cunhado, no centro. Comprar uma sede, comprar um terreno para nós fazer uma sede para nós. E daí que tu vai ser o DJ? Eu disse, cara, faz 15 anos que eu não toco. Assim, daí, cara, tu era o melhor DJ da cidade? Te vira. Não, cara, não. Cheguei em casa, falei pra minha esposa, ela assim, te vira. E eles pegaram e disseram assim, ó, tá aqui, ó. Tem 10 ingressos pra te vender. Eu nunca me esqueço, naquela época, R$25 cada. Esses 10 ingressos tu vai vender e é o teu cachê pra te levar som, iluminação e te vira. E eu só tocava com disco de vinil e cassete na época, uhum. né? E ali já, nessa época ali, já era com CDJ em 2009. Aí tinha um amigo meu que era o Som Léo, ele tem uma loja de som automotivo, que ele era DJ. Eu assim, vou ter que ir lá no Léo. O Léo Belada, o equipamento tava na loja dele. Ó, é assim, assim, assim, assim. Tu vai pegar fácil. Leva pra casa, grava os discos tudo em MP3 e tal. E te vira. E conhecer as músicas pra mim era tranquilo, né?
1: Sim.
0: Aí foi tão legal, porque assim, ó, era um jantar num restaurante Bucanas, em Araranguá, bem no centro da cidade. Aí todo mundo jantou, né, tal, e eu comecei a tocar. Quando eu vi, eu já tava, fazia 4 horas que eu tava tocando e ninguém parava de dançar. E todo mundo chegava lá e queria aquelas músicas, que eu gravasse aquelas músicas, porque naquela época, em 2009, era novidade, assim, um evento revival. Não existia, só tinha nas capitais, né? Por isso que aí eu fiz o primeiro em Aranguá e depois comecei a fazer em Criciúma. Aí eu sei que a minha esposa só anotava o telefone do pessoal e depois daquele dia ali o que eu gravei de pendrive, nem pendrive acho que não tinha, acho que era em CD.
1: CD.
0: Em
1: uhum.
0: CD. E na mesma noite, o Eduardo Baixa, que ele era presidente do Yacht Club Morro dos Conventos, né? Muito amigo do pessoal do Hotel do Morro. Ele foi lá, esperou parar de tocar. Belada, cara, tu é o cara certo pra tocar o Réveillon no Hotel do Morro dos Conventos. Seu Eduardo, não, isso aqui é uma brincadeira, cara. O que tu fez hoje aqui é difícil fazer, tá? Olha aí, cara. Aí eu disse, tá bom, vamos fazer. Aí na segunda-feira, foi lá no sábado, quanto é que é o teu cachê? Eu assim, é tanto. Ele assim, tu tá louco? Pediu um cachê bem alto, né? Uhum. Eu já tinha 50 anos. Experiência pra caramba. Se é pra mim voltar a tocar, eu vou cobrar bem, senão eu fico em casa com a minha família. Uhum. E ele assim, se tu não gostar, tu não paga. Eu assim pra ele. Ele assim, tá fechado. E ali eu comecei. Aí eu peguei, o que é que eu fiz, né? Eu peguei e fui fazer um curso, né? Eu disse, não vou lá tocar, porque tinha que mixar certinho na batida e tal. Uhum. Aí fiz um curso, tu deve conhecer, o Max Everson. Sim. Ele trabalhava na Jovem Pan na época, ele é um DJ que toca hip hop sem fone de ouvido, cara. É. Ele tinha um estúdio em casa naquela época, ele trabalhava na Jovem Pan. Eu acho que agora ele tá trabalhando numa rádio em Orleans, né? Guarujá.
1: Na Guarujá, isso. Exato.
0: Sim. Exatamente. Uhum. E aí eu fiz o curso com ele e foi bem interessante porque o curso era sábado e domingo, 2 horas, sábado, 2 horas, domingo, né? E o curso era de 20 horas. Aí comecei a fazer o curso. Chegou num certo momento que ele assim, ô Belada, a gente já pode fazer uma gravação contigo. Por quê? Tu tá me surpreendendo, cara. Por quê? Geralmente eu vou fazer uma gravação aqui quando o cara tá quase no final do curso. Vamos gravar. Que aí ele grava e depois ele vai avaliar para dar uma nota para ti. Como se tu estivesse tocando numa cabine de som. Eu com 10 horas, ele assim, vamos gravar. Aí fomos gravar. Ele assim, ó, uma

0: cópia para ti, uma cópia para mim. Tu vai ouvir em casa e tu vai ver onde tu errou para ti te avaliar eu. Ele deu nota 7,5 na primeira gravação que eu fiz. Ele assim, e como tu consegue, cara, pegar? Eu assim, cara, eu como tive banda, eu sei que o baterista conta no pé, aqui ó, no pé ou na baqueta, para entrar junto com os músicos, para não, para todo mundo entrar junto. Então eu tô contando no pé, aqui ó. A música tá aqui, ó, 1, 2, 3, 4, 1, 2. Quando deu 4, eu largo a outra. Ele assim, eu tô vendo que muitas vezes tu tá soltando a música sem o fone. E aí tu só ajusta e já ficou sincronizado, né? Uhum. E eu voltei em 2009 por isso. Aí como aquele evento deu bem certo, o que é que eu fiz? Assim, eu vou fazer uma festa. Nessa casa lá em Araranguá, que era o Clube Amizade, que eu fiquei 10 anos como DJ e sócio da casa. Era os domingos à tarde. E lotava. Eu disse, vou fazer um evento tipo retrô para relembrar, né? E fiz e deu lotado. Fui lá, era dois sócios, o cara ficou, será que vai dar? Eu disse, não, gente, vocês não vão correr risco nenhum. Eu fico com a portaria, vocês ficam com o estacionamento, com as bebidas. E lotou. Eu me lembro que deu 700 pessoas, uau, que lotou a casa. Aí eu fui lá fazer outra festa, os caras já queriam cobrar até aluguel da portaria. Eles queriam ficar com o bar, com a porta e mais um aluguel. Aí eu disse, não valia a pena para mim, né? Aí eu não fiz. Aí o Chororó, nós, muita amizade, já fazíamos eventos juntos. Ele disse, Belada, vamos fazer em Criciúma, na casa do baile, cara. Eu faço nas quartas-feiras lá os bailes gaúchos. Naquela época tinha todas as quartas, né? Que ele fazia, tinha barbaridade, tradição. Vamos fazer. E a gente fez a primeira, foi um estouro. E a gente fez durante 11 anos, uma vez por mês, e lotava direto. Aí até chegou uma época que a casa do baile parou, aí venderam, teve outra empresa que era a Bem Music Hall, que tocou, e depois demoliram, né? Começou ali.
1: O Chororó, ele tinha um feeling, né? Ó, ele tinha o feeling.
0: Totalmente. Eu tenho cada história com o Chororó, que tu não tem noção. O Chororó, ele foi funcionário meu. Ele começou. Ele começou cobrando notinha de bicicleta. Se contar a história do Chororó, nós vamos ficar dois programas aqui.
1: Quem sabe
0: o nome da empresa dele foi o que dei, X9 Promoções. Ele usava como Chororó Eventos. Nos cartazes embaixo, promoção Chororó Eventos. Um carimbo nos ingressos. Ele disse, Chororó Eventos, Chororó, que nome mais brega. Ele assim, daí, vamos fazer um nome pra ti. Aí era, nós tínhamos uma agência lá, era eu e o Cláudio Mineiro, que se perdemos esse cara na pandemia. Ele e o Chororó, nós fazíamos aniversário quase junto. Eu faço dia 7 de abril, o Chororó dia 8 e ele dia 9. Nós comemorávamos juntos o aniversário até. E vamos dar um nome. Eu assim, Chororó, que dia tu nasceu? 9. Ele é 9. 9 de abril. Aí eu assim, vamos botar X9 Promoções. Ele assim, bah, legal, né? Aí o Cláudio assim, ô Chororó, mas tu sabe o que é X9? Ele assim, não, o Chororó era meio assim, né?
1: Sim. Bem, aí, sim, ele era bem simples, né?
0: É, ele assim, não sei. Aí o Cláudio assim, cara, X9 é os cacuetas, é os caras que entregam no morro, na favela. Ele assim, é isso aí que eu quero. Vai dar mais certo. Eu vou ser o X9 do bem. Isso. Ele bem assim, pode fazer. E o meu filho trabalhava comigo, foi o que criou a primeira logomarca dele.
1: Que legal.
0: X9 Promoções.
1: Que legal. Muitas histórias aqui. Nossa. No Eldorado Mais Entrevista de hoje, recebendo DJ Belada. E agora a gente vai falar de um evento que, se você gosta da programação da Eldorado Mais, você vai gostar desse evento e vai curtir cada minuto dele. Sábado agora. Festa de volta aos anos 80. Conta pra gente aí, Belada.
0: Isso, essa festa de volta aos anos 80 era a festa que acontecia na casa do baile, né? E muita gente começou a fazer uns eventos retrô com o nome das casas aqui em Criciúma. Já teve um revival da Signos, teve da Night Song, teve da Casa do Rock. E aí muita gente me cobrava, ô, Belada, por que tu não faz um evento pra nós que comemorar, relembrar a casa do baile? Aí fiquei uns 2 anos assim, será? Vamos fazer? Não vamos? Aí vamos fazer. E aí deu certo, né? Deu certo. Aí que assim, eu tenho que fazer num bairro que seja próximo. Eu não queria fazer, porque a casa do baile é bem próximo ali, né? E o Clube dos Contabilistas, aí eu fui lá conhecer, eles estão com uma estrutura olha, não perde nada para a estrutura que tinha na Casa do Baile. Tanto que hoje mudou, né? Hoje é só Próspera Clube Recreativo. Uhum. Mudou o nome. Então, com uma estrutura excelente, com estacionamento, com um palco, com um camarim. E aí eu fiz, e a primeira divulgação que eu fiz, eu já senti que a festa ia ser sucesso.
1: Bomba.
0: E vai ser sucesso, está vendendo muito bem os ingressos. E são três DJs, são uhum. eu, o Regis e o Eusébio Rosso, que todos três tocavam também na Casa do Baile.
1: Uhum.
0: E é para relembrar. E a Casa do Baile era legal na época que a gente tocava, até a gente vai procurar fazer isso. Assim, ó. Hoje em dia, o que é que está acontecendo? A maioria das festas retrô, os DJs estão tocando todas as músicas com uma roupagem diferente, remixada e tal. Por quê? Porque os próprios DJs aí de festivais, eles estão regravando as músicas anos 70 e 80 numa batida mais eletrônica, né? Uhum. E hoje está acontecendo isso. E na Casa do Baile, a gente tocava as versões originais. Eu me esqueço que quando um DJ... Quando um DJ ia lá tocar uma música daquela, que ia tocar remixada, tinha alguém que ia lá na cabine, isso aí não é anos 80. Pro DJ. Porque era a mesma música, mas era...
1: remixada.
0: Né? Então hoje... a gente vai procurar fazer isso, tocar as versões originais para manter a essência da Casa do Baile. É claro que algumas músicas a gente pode remixar, que não perde muito a essência da original, dá uhum. para te tocar.
1: Vai ser uma noite, então, aí para relembrar mesmo os maiores sucessos dessa década aí, que só tem... É difícil você ver uma música dos anos 80 que não seja boa, né? E o Belada, gente, trouxe aqui pulseiras para sortear. Então, ó, vamos agora preparar aí seu WhatsApp. As cinco primeiras pessoas que enviarem, eu quero ir na festa do Belada, a festa de volta aos anos 80, para o nosso WhatsApp. O número é o 489-9101-5292. Então, os cinco primeiros que mandarem mensagem para o nosso WhatsApp vão levar para casa a pulseira para curtir essa noite aí. E se você não conseguir, então, como é que faz para adquirir os ingressos?
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1: uhum.
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1: Uhum.
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1: Perfeito. E além dessa festa de volta aos anos 80, a sua agenda aí está repleta de compromissos, inclusive com o Liga Joy, né?
0: Isso.
1: Que é parceiro nosso aqui, que vai comemorar esses 20 anos aí de trajetória do grupo, no dia 17 de outubro, no espaço Flor de Lis, e você estará presente, né?
0: Isso. Foi muito legal um convite do Felipe e o Gione que está trazendo,
1: uhum.
0: né? Antes dele contratar, ele já pegou e me ligou, Belada. Eu vou trazer o Liga Joy. Sério? Se chegasse na minha frente, porque, cara, se eu vou te mandar um print aqui, ó. Eu botei na minha agenda, eu queria trazer esses caras, mas tu vai trazer, melhor ainda. Ele assim, tu é o cara certo para fazer a abertura. Olhou na data, eu não podia. Eu disse, bah, não posso, cara, toco no outro lugar. Ele, bah, mas vamos dar um jeito. Aí deu um jeito de eu fazer a abertura.
1: Uhum.
0: E aí depois vai ter no encerramento, não sei se eu acho que é o Teto Fernandes que vai encerrar.
1: Uhum.
0: O Eusébio também vai fazer uma participação. Sim. E deu certo para mim fazer a abertura e depois eu vou para outro lugar tocar outro evento. O problema é que eu vou tocar e não vou assistir eles.
1: Ah, pois é. Mas quem sabe na próxima.
0: Ah,
1: né?
0: Não vai faltar. É. Eles vão voltar, com certeza.
1: Com certeza. É. E vai ser uma noite memorável, né?
0: Vai, se eu não me engano.
1: Anos 80 e 90.
0: Eu acho, se eu não me engano, ele já me passou que já está... acho que 70% das mesas vendidas.
1: Oh, maravilha.
0: Vai esgotar, com certeza.
1: Boa. Com certeza, com certeza. Então, falta um mês e um dia aí para essa noite. É, Espaço Flor de Lis, Liga Joy, comemorando seus 20 anos de história do grupo com essa turnê aí de flashbacks. Então, vamos encerrar a nossa entrevista. Passou muito rápido. Quero te agradecer pela participação, né? Você não costumava dar tantas entrevistas, então eu me senti honrada, né, de você ter aceitado o convite. É sempre um prazer. As portas da Eldorado Mais estão sempre abertas. Vou deixar o microfone também agora em aberto para você divulgar suas redes sociais aí.
0: As minhas redes sociais é DJ Belada, @DJ Belada, Instagram, Facebook, todas as redes sociais estão como DJ Belada. YouTube, Spotify, eu estou bem ativo, estou em tudo.
1: É isso aí. Obrigada, viu, Belada?
0: Obrigada. Quero fazer um convite também, claro. Aproveitar, uhum. Que nessa sábado eu vou estar na festa de volta nos 80, mas na sexta-feira tem um evento muito legal em Criciúma, que eu vou fazer um flashback, eu e o DJ Eusébio também, na Vantap.
1: Ah, legal.
0: Na Vantap Beer, eles começaram a fazer eventos flashback ali de três meses, e os dois primeiros deu casa lotada, e eles vão manter, vai ser muito legal.
1: Que legal, que bacana. Então a gente finaliza o Eldorado Mais entrevista de hoje, eu vou deixar agora para vocês terem um gostinho do quão excelente é o gosto musical do Belada. Belada, qual música você escolheu aí para a gente finalizar o Eldorado Mais entrevista?
0: Primeiro quero agradecer o convite. Obrigado aos ouvintes, a todos, ao Joel, ao pessoal da Eldorado Mais. Estava com saudade já. E assim, eu até estava dizendo aqui, as minhas bandas preferidas, Pink Floyd, U2, Beatles, Led Zeppelin, Deep Purple. Mas é um show que eu assisti várias vezes e... Quando eu escutei ao vivo, me arrepiou.
1: Imagina.
0: Comfortable Numb, do Pink Floyd.
1: Então é isso, seguimos.

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0: Eldorado Mais, feita para você, 11 horas e 39 minutos, finzinho de manhã de quarta-feira, seguimos por aqui apreciando o melhor da música mundial. Lembrando que estamos sorteando pares de ingressos para o Liga Joy, que acontece no dia 17 de outubro, no Espaço Flor de Lis, revivendo os maiores sucessos nacionais e internacionais dos anos 80 e 90. Para participar, envie o seu nome, cidade e hashtag Liga Joy para 489-9101-5292. E o sorteio ali que eu divulguei na entrevista com o Belada da festa de volta aos anos 80, já foram todos, viu? Muita gente já participou, inclusive já quero agradecer. Já nossa equipe entra em contato aí para divulgar. Se você conseguiu garantir, porque nós divulgamos que os 5 primeiros, né? Então, o WhatsApp até deu uma instabilidade ali de tantas mensagens que a gente recebeu, mas os 5 primeiros já garantiram aí, já a mensagem chega para você. Seguimos então com o Conexão Eldorado Mais, você ouve agora Coldplay. Bom dia!
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0: Eldorado Mais, feita para você, 11 horas e 55 minutos. E a gente encerra essa edição de quarta-feira do Conexão Eldorado Mais ao som do aniversariante do dia, Richard Marx, com Hazard, sucesso de 1991. Richard completa hoje seus 63 anos de puro talento. Muito obrigada pela sua companhia e pela sintonia nessa manhã. Eu, Alana Calisto, desejo a você uma excelente quarta-feira. Agora você fica com o horário eleitoral gratuito. Na sequência tem o cardápio Eldorado Mais e depois tem o Let's Rock em sua primeira edição. Às 14 horas, Vivian Cipriano assume o comando da sua tarde com boa música, informação e bate-papo leve e relevante. Eu volto amanhã a partir das 7h30. Então até amanhã, um abraço para você e continue aqui na 89.5 FM, Rádio Eldorado Mais, feita para você. Tchau, tchau.
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0: Eldorado Mais, 11 horas e 57 minutos.
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2: Eldorado Mais, 20 graus.
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6: Você já passou por uma área alagada e pensou que aquele lugar não tinha muita utilidade? Pois é, mas sabe que os banhados estão entre os ambientes mais importantes para o equilíbrio da água e da biodiversidade. Essas áreas funcionam como verdadeiras esponjas naturais. Durante períodos de chuva, conseguem armazenar parte da água, reduzindo a velocidade do escoamento e ajudando a diminuir o risco de enchentes. Em períodos mais secos, a água armazenada pode contribuir para manter a umidade do ambiente e alimentar cursos d'água. Além disso, banhados servem de abrigo, alimentação e reprodução para muitas espécies de aves, anfíbios, peixes, insetos e plantas. Então, o problema é que esses ambientes são frequentemente drenados ou aterrados para dar lugar a estradas, loteamentos e atividades agrícolas. Quando destruímos um banhado, não perdemos apenas uma área alagada, perdemos infraestrutura natural que ajudava a controlar a água e sustentava uma grande diversidade de espécies. Por isso, conservar áreas úmidas também é uma forma de prevenção contra as enchentes e de proteção dos recursos hídricos, principalmente nas épocas de eventos extremos. Às vezes, aquilo que parece ser um terreno sem utilidade é justamente uma das estruturas naturais mais importantes da paisagem. Então, são pequenas escolhas que fazem bem para você e para o meio ambiente, um lugar que é nosso.
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0: Olá, boa tarde. Agora 2:09, você está na Tarde Eldorado Mais. Hoje é quarta-feira, 16 de setembro, agora 20 graus em Criciúma. Espero que o seu dia tenha começado bem, porque ele vai terminar ainda melhor. Eu sou Vivian Cipriano e fico com você durante toda a Tarde Eldorado Mais. E vamos juntos até às 7 horas da noite. Vem conversar comigo pelo nosso WhatsApp 4899-101-5292. Ao longo da tarde tem muita música, informação, cultura, entretenimento, literatura. E às 3 horas tem Eldorado Mais Entrevista. Hoje com uma convidada que escolheu atuar numa profissão que muda o tempo todo. A comunicação e a produção de conteúdo. É daqui a pouco. E agora você fica com uma sequência de boa música, começando com Teddy Swims, Mr. Know It All.
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0: You Know I'm No Good, na voz inconfundível de Amy Winehouse. Muito boa tarde para você, eu sou Vivian Cipriano, obrigada pela sua companhia aqui na 89.5 FM, agora 2h40, Eldorado Mais, feita para você.
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0: A Serra Catarinense amanheceu com cara de inverno nesta quarta-feira. Em Bom Jardim da Serra, os termômetros chegaram a menos 4,5 graus, enquanto São Joaquim teve campos e vegetação cobertos por geada, com direito a paisagens congeladas no Vale dos Caminhos da Neve. O friozinho ainda permanece por aqui, mesmo na reta final da estação, que termina na próxima terça-feira, dia 22. Nova York foi eleita a melhor cidade do mundo em 2026, segundo o Global Cities Index, da Oxford Economics. O ranking avaliou 1.000 cidades em critérios como economia, qualidade de vida, meio ambiente, capital humano e governança. Londres ficou em segundo lugar e Paris em terceiro. Seattle, São Francisco, Dublin, Boston, San José, Tóquio e Zurique completam as 10 primeiras posições.
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0: Agora 2h45, boa tarde, você está na 89.5 FM Eldorado Mais, feita para você. Eu sou Vivian Cipriano, fico com você até as 7 horas da noite. Continua com a gente com boa música, informação e daqui a pouco Eldorado Mais Entrevista. E na sequência você fica com Sugar, de Maroon 5.
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2: Eldorado Mais, feita para você, agora 2h56.
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5: Prepare a pipoca e a animação, pois a nossa dica de filme para essa semana é Pisque Duas Vezes. Lançado em 2024, seu enredo vibrante nos apresenta uma trama de suspense e romance. Nessa aventura, Frida é uma garçonete que está trabalhando num evento beneficente do bilionário da tecnologia Slater King. Como num conto de fadas, o ricaço se atrai pela plebeia à primeira vista e a convida para uma viagem entre amigos em sua ilha particular. Ela aceita o convite imediatamente, do que parece ser a férias dos sonhos, e aproveita para curtir cada momento no paraíso. No entanto, quando sua amiga Jess some misteriosamente e ninguém mais sente falta dela, Frida começa a suspeitar que há algo errado acontecendo com as pessoas que ali estão, até porque ela mesma não consegue se lembrar das noites anteriores, como se suas memórias estivessem sendo apagadas a cada dia. Assim, ela inicia uma corrida contra o tempo para desvendar esse mistério. Super recomendo o filme Pisque Duas Vezes, disponível na Amazon Prime.
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12: Você sabia que os legumes e verduras também têm época certa? Em agosto, aqui em Santa Catarina, é comum encontrarmos alimentos como abóbora, cenoura, beterraba, brócolis, couve-flor, repolho, espinafre, alface e acelga com ótima qualidade. Consumir alimentos da estação significa aproveitar produtos mais frescos, saborosos e muitas vezes mais baratos. Outra vantagem é aumentar a variedade do prato. Cada cor representa nutrientes diferentes que ajudam no funcionamento do organismo. Então, experimente incluir mais cores nas refeições e aproveite aquilo que a natureza está oferecendo neste período.
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1: Olá, boa tarde. Eu sou Vivian Cipriano. Você está na 89.5 FM, Eldorado Mais, feita para você. Obrigada pela sua companhia com a gente. Começa agora Eldorado Mais Entrevista, sempre com convidados relevantes e inspiradores. E você pode nos assistir através do youtube.com/Eldorado Mais. E hoje a nossa conversa é sobre comunicação, criatividade, principalmente sobre construir uma carreira em um mercado que muda o tempo todo. A nossa convidada é a Tainá Felizardo. Ela é profissional da área de comunicação e produção de conteúdo, com atuação em vídeos, coberturas de eventos, podcasts e criação de conteúdo para marcas e profissionais da nossa região. Ela também cursa publicidade e propaganda na Unesc. Mas, olha só, a história dela com a comunicação começou bem antes da faculdade, na prática mesmo, experimentando, aprendendo e descobrindo os caminhos que ela queria seguir. Tainá, bem-vinda ao Eldorado Mais. É um prazer te ter aqui. Boa tarde.
2: Boa tarde, Vivian. Obrigada. Ai, que linda essa introdução. Boa tarde, todo mundo que tá ouvindo a gente.
1: É a tua vida?
2: Sim, mas é que assim, tu falando, foi bem esse caminho mesmo.
1: Passou um filme.
2: Passou um filme quando tu falou, assim, e realmente foi essa trajetória. E eu me orgulho muito dela. E ouvindo assim, tu falar assim, bah, verdade, bem bonito mesmo.
1: Passou. Obrigada. Coisa. Então, pouco tempo, passa tanta coisa às vezes, né?
2: Pouco tempo. Às vezes, as pessoas me perguntam, quando tu começou? Eu falo, gente, não faz muito tempo, não. Uhum. Eu tenho mais tempo, como diz outro, trabalhando em outra área do que trabalhando com criatividade. Mas eu acho que é o volume de coisas que acontecem num curto período de tempo que fazem parecer assim, nossa.
1: E que área era essa? Porque eu te conheci no universo ali do CrossFit, também através do universo dos livros, mas tu tava numa área completamente diferente, né?
2: Exatamente. Eu trabalhava numa empresa bem tradicional, que era uma distribuidora de peças para motor de carro. Então, eu trabalhava no financeiro, nada a ver com o que eu faço hoje. A empresa, inclusive, não queria investir em nada na área do marketing. Achava que não era relevante. E eu fiquei lá nessa empresa 10 anos, trabalhando no financeiro, totalmente burocrático. E aí eu me apaixonei pela área do marketing digital com uma vizinha minha, minha amiga, Elis. Ela já trabalhava na pandemia, ela intensificou ainda mais o digital. E ela precisava de ajuda para lives, para produzir coisas, porque ela não tinha uma equipe, por estar na pandemia, né? Uhum. Cada um estava na sua casa. E a gente estava em isolamento ali, porque a empresa também ficou fechada durante uns dias. Eu sei por que não, né? Eu, desde novinha, tá, não sei fazer, mas se tu me orientar aqui, a gente pegamos junto, a gente é amiga. E foi assim. Daí me apaixonei pela área, fui indo. Aí eu falei pra Elis, falei, Elis, eu acho que eu quero fazer isso aqui da minha vida. Eu acho que eu quero fazer isso aqui, meu trabalho. Ela falou assim, daí eu falei, ai, vou pedir minhas contas e vou embora, não quero.
1: Calma.
2: Ela falou, não.
1: Muita calma.
2: É, ela falou assim, não, faz o seguinte, te organiza, estuda, te prepara, aí tu começa a trabalhar com isso, depois que tu entender mais ou menos assim o que tu quer fazer, porque essa área tem muita coisa pra ser feita. Uhum. Aí tu estuda mais ou menos ali e tal, e aí tu começa a atender. Quando que tu ganhar depois do horário, pagar tuas contas, ter uma gordurinha e tal, te joga.
1: E foi isso que eu fiz. Vai levando os dois por um bom tempo, até que aquela segunda, né, supere a primeira.
2: Exatamente. Aí ela me deu esse caminho, sabe? E foi isso que eu fiz. Exatamente isso. E deu tempo de eu completar 10 anos na empresa. Quando deu 10 anos, aí eu fiz toda a transição também lá, certinho, pra, né, sair do cargo, porque daí já era um cargo mais de liderança. Aí saí e tô até hoje.
1: E esse período aí em que tu levou as duas coisas ao mesmo tempo, foi quanto tempo?
2: Eu fiquei, eu acho que levando as coisas assim, deu uns 2 anos. Porque eu comecei ali na pandemia com ela, mas eu não saí da empresa na pandemia. Uhum. Entendeu?
1: É um exercício de paciência também, né? E planejamento.
2: Exatamente, assim, foi de paciência e ter a responsabilidade também, né? Pela minha filha, pela minha vida, porque eu sou muito organizada. Daí eu falei, também não quero sair pra passar fome, né?
1: Claro.
2: Ou ficar aí endividado como diz o outro. E fiz todas as coisas com calma, com tempo. E também porque eu sempre me coloco no lugar de que eu preciso aprender algo. né? Até hoje, eu não sei tudo. E ainda mais naquela época, né? Que não era tanta coisa assim, a gente não tinha tantas informações postas. E essa minha amiga também, ela foi me ajudando. Eu ia ajudando ela de um jeito, ela ia me ajudando de outro. Então, eu fiz essa transição e foi um exercício de paciência. Porque eu não sabia se dar certo, porque na minha família ninguém era. Não tem ninguém nem perto dessa área, nunca tive contato. Pra mim, jornalista, publicitário, eram coisas assim, abstratas, só de televisão, então...
3: Tão longe, né? Eu venho de uma realidade assim também, em que a gente desbrava o caminho, né?
2: Exatamente, não tinha alguém que foi na frente abrindo. Então, esse repertório de... Eu não sabia nem como é que... Onde estudava. Eu botei no Google, assim.
3: Uhum.
2: Foi realmente essa, tipo... tá, isso aqui, beleza. Aí, eu fui fazendo a trajetória. Mas, realmente, é um exercício de paciência. Coisa que, hoje em dia, a galera já não tem muito, assim.
3: É, não. Em
2: mas
3: tempos de ansiedade,
2: que,
3: né?
2: É, mas
3: planejar
2: foi isso que
3: daí uma transição
2: eu fiz uma transição que eu digo que foi tranquila.
3: Sim.
2: Que, tipo, eu não precisei ficar, meu Deus, eu preciso de cliente, eu preciso, nossa, eu preciso sobreviver. Foi uma coisa tranquila, assim, nessa parte, sabe? E até hoje, assim, eu olho, tô bem, sabe? Não tô perdida.
3: Que bom. É. Agora, essa é uma área muito ampla, né? Quando tu começou a estudar, tu já sabia, tinha claro pra onde tu queria ir? Ou foi ao longo do caminho que tu foi descobrindo, ah, é isso aqui que eu quero fazer? Esse é o nome do que eu quero fazer?
2: É, não, eu não tinha claro. Tanto que no começo eu meio que queria fazer tudo. Eu achava que eu tinha que atender todo mundo. Eu queria trabalhar pra todas as pessoas. Qualquer coisa do marketing, o que fosse de computador, eu ia fazer. E aí eu percebi que não. Percebi que algumas coisas eu gostava, algumas coisas não tanto. Mas como eu disse, né, naquele começo, pra pagar as contas, eu fui pra saber, sabe, do que eu gosto e principalmente do que eu não gosto. Tanto que no início eu fazia aqueles posts estáticos pra rede social, eu nunca vou esquecer disso, gente, eu levava assim umas 4 horas pra fazer um carrossel. Eu falei, se eu for sobreviver fazendo post, eu vou passar fome? Porque 4 horas não dá. Gente, 4 horas da empresa eu rodava o mundo. Ali eu falei, não, acho que não é aqui. Mas mesmo assim, fiz pra saber que eu não gostava.
3: E tu começou fazendo posts no Instagram?
2: Comecei.
3: Foi dessa forma?
2: Posts. Posts pra Instagram, porque até naquela época vídeos não tava assim tanto como é agora. E as pessoas não gostavam, né? E aí elas queriam posts. E eu já sabia que não dava muito certo, tá? Eu falava assim, gente, vocês querem fazer uns posts chatos? Já lá eu pensava nisso. Mas fui fazer. E aí fui fazer, eles eram muito feios. Eu cobrava por aquilo. As pessoas pagavam, tá? Eu me esforçava. Eu não tinha inteligência artificial. Então, assim, a gente escrevia mesmo igual os incas e os aztecas, né, Viviane?
3: Tinha que usar o cérebro
2: tinha
3: mesmo,
2: Tinha que usar,
3: né?
2: O cérebro. A gente tinha que, né? Até hoje, eu acho que a gente tem que ler livros e tal pra ter o repertório sobre a área, pesquisar, enfim. E aí, eu fazia assim, eu falava, ah, cara, esse post não é o que eu quero fazer. Mas comecei. Sabe, comecei e aí fui pra vídeo. Porque daí eles entrou. Eu, nesse processo todo, tava ajudando ela.
3: Ela foi a tua mentora.
2: Exato.
3: E foi te puxando. Uhum.
2: Eu ia. Aí ela falou assim, Tainá, eu preciso de vídeo. Performando vídeo, a gente precisa. Eu falei, meu Deus, eu não sei fazer nada. Nada, nada de vídeo. Daí ela falou, não, mas tu vai aprender. Daí eu falei, Elis, tem um CapCut. Nunca me esqueça. Tá, bota aí, vai. Guria, fui indo. Tá, não sabia fazer tal coisa no Google. Como fazer tal coisa no CapCut? Aí assisti uma aula no YouTube. Taranã, taranã, taranã. E assim, sabe? E aí também fui comprando alguns cursos e tal, lendo algumas coisas. E fui aprendendo. E foi bem nesse processo, bem manual mesmo, assim, sabe? Porque, como eu te disse, não tinha ninguém pra perguntar. Eu não conhecia nem ninguém da área. Então, daí eu comecei nos vídeos e falei, opa, eu acho que o vídeo... Não, esquece post. É isso aqui. E aí eu comecei a vender mais vídeos, encontrar também clientes que queriam fazer vídeos. E aí vídeo para rede social, vídeo institucional, podcasts. E também fui vendo, ah, isso aqui eu gosto de fazer. Isso aqui não gosto de fazer. Ah, vídeo institucional é legal, mas se ele for uma pegada mais emotiva... Eu gosto do bonito, contar uma história. Eu gosto de uma estratégia. Tá, mas eu gosto de fazer a pessoa faturar. Tipo, aí o fim. Aí me encontro hoje assim. Eu sou uma pessoa que gosto de contar histórias, sabe? Desde as empresas até profissionais autônomos, mas que ajudem a mostrar quem a pessoa é de verdade. A pessoa que quer vir aqui fazer um personagem, ela nem chega pra mim. Porque eu gosto de levar a tua verdade, sabe? Quem é a Vivian? Né? Qual é a história dela? Como que ela chegou aqui no Eldorado Mais? Né? Porque eu acho que essa verdade, ninguém vai copiar de ti. E a nenhuma vai ter igual. E ela é tua, sabe? Então, tu que tem que ser a narradora da tua história. E aí, tu pode faturar com isso. Que eu não acho que é um problema.
3: Não, absolutamente não, né? Todos temos contas pra pagar.
2: Eu penso que tu pode faturar com a tua história. E é isso que as pessoas querem ver, a tua verdade.
3: Porque gente gosta de gente.
2: Exato.
3: Né? Então, assim, gerar identificação é algo que é vendável por si só, não digo financeiramente só, né? Isso. Mas é algo que você consegue atrair a atenção da pessoa porque você se identifica, né, com o que aquela outra pessoa está passando.
2: É. E hoje em dia as pessoas, elas se colocam no lugar. E até às vezes quando tu conta a tua história, se tu superou isso, se tu ainda não superou, se tu está nisso ainda. E isso se adapta em qualquer empresa, qualquer nicho, qualquer coisa. Eu acho que é importante tudo que tu for fazer, fazer com amor, assim, sabe? Com estratégia. Quando eu falo estratégia, às vezes ela é uma palavra muito que as pessoas não compreendem. Mas eu não acho que estratégia é uma palavra ruim. Você precisa só pensar no que você tá fazendo. Não fazer as coisas de qualquer jeito, sabe? Não jogar as coisas de qualquer jeito. Estar disposto a trabalhar. Entender que é um trabalho. Então, assim, eu sou apaixonada por essa área. Essa área, assim, que me impulsiona até hoje. E aí, esses clientes que chegam pra mim, eles também já são já mais movidos assim, sabe?
3: Já se identificam com o teu perfil?
2: Já. Eu sempre falo, tem sempre o cliente ideal pra cada profissional.
3: Eu concordo, sou da mesma opinião. Quando tu começou, esse pacote todo tinha o nome de social media, né? Que é algo que a gente viu bombar aí nos últimos, né? Último ano, acho que a gente pode dizer.
2: Até hoje.
3: Nos últimos 2 anos, né? Teve muita gente que recomeçou até se ressignificou na sua carreira através dessa função. Só que aí tu foi migrando, né, Tainá? Foi agregando outras funções. Isso. Aí a tua atuação. E hoje já rompeu essa bolha até do social media, né?
2: Já rompi, porque como eu te falei, eu entendi o que eu não gostava de fazer e o que eu gostava. O social media, ele é uma coisa que até hoje, assim, eu acho que ele tá muito em alta. Algumas empresas já estão colocando internamente, porque também entenderam o que é, o que ele faz. Né? Porque o social media ele vai atuar nas plataformas da empresa e aí ele vai responder comentários, ele vai atuar mesmo como uma pessoa na rede social. Né?
3: Ele produz conteúdo e ele interage com as pessoas,
2: então,
3: nas redes sociais.
2: É em isso? Teoria, o social media ele faz ali a parte estratégica, mas ele não vai fazer o post, ele não vai fazer o vídeo. Em teoria, deveria ter um profissional para cada área, né? Deveria ter uma pessoa para escrever, deveria ter uma pessoa para captar e editar esses vídeos, deveria ser setorizado, né? Para que o social media siga as pessoas, retribua os follows, responda direct, que não seja automatizado, que ele interaja, né? Que ele faça a rede da empresa engajar. Então, assim, eu percebi que isso demandava muito tempo e eu precisava estar muito tempo para aquela empresa. Falei, não. Até gosto, mas daí eu vou cobrar quanto para fazer isso para uma empresa? Porque a rede social

0: Há muito tempo a rede social deixou de ser lazer e aquilo que a pessoa faz no final do dia só. É trabalho para muita gente e para muita gente é o principal trabalho.
1: É o principal trabalho. Eu tenho clientes hoje que a fonte de renda principal hoje é o Instagram. Eu até brinco, porque é uma coisa que eu sempre penso, tá? Mas hoje se o Instagram acabar, como é que tu vai fazer para captar os teus clientes? Por isso que eu falo que o marketing ele não é só digital, né? Tu tem que ter uma rede de captar clientes, não só na rede social. Eu penso que isso é muito importante. Então, hoje o social media, assim, é uma coisa que eu rompi pelo fato de não ter mais como atender. E também não é uma coisa que eu gosto de fazer. Porque, por exemplo, eu não sou uma pessoa que fico muito na rede social. Às vezes, meus clientes falam, nossa, tu viu que aquele vídeo, não sei o quê. Eu vou olhar isso depois lá nas métricas no final do mês. Então, ah, tu viu que eu postei o stories? Não vi. Tipo, eles já até sabem, ah, se querem que eu veja algo, porque eu não gosto muito, né? É até estranho, mas não gosto muito. Se eu preciso de uma referência, eu procuro até nem pegar dali, sabe? Das redes sociais. As minhas melhores ideias não surgem das redes sociais. Então, acaba que...
0: De onde surgem?
1: Olha... As minhas ideias, elas surgem depois, né, que eu entendi, quando eu entrei na faculdade, que eu entendi o que, que era o repertório, elas surgem dos livros que eu leio, dos filmes que eu assisto, do tempo fora que eu tenho da internet, das telas, no sentido de ver obras de artes, porque tem uns sites, assim, que eles disponibilizam imagens dos museus e tal, porque eu ainda não tive... a oportunidade de visitar. Então, tu começa a fuçar sobre a vida das pessoas nos livros de autobiografia, que eu gosto muito de ler, esse tipo de livro. Aí, tu começa a ir atrás. Porque quando eu vejo, eu vou viajando, assim, no, na vida da pessoa. Então, as ideias surgem dali.
0: E tu te abastece no analógico para produzir no digital, né?
1: Sim.
0: No off pra
1: e eu percebo que muita ideia do online vem de coisas muito antigas, assim, sabe? Eu até brinco assim, nossa gente, isso aqui já teve lá atrás, é uma capa diferente do que já foi feito lá atrás.
0: É que é cíclico, né, tem um pensamento do Jorge Luiz Borges, né, que é um escritor argentino, que ele fala que nada tem dono assim, né, essa coisa de dar crédito, né, que tudo já existe, tá tudo à disposição, né, basta você buscar
1: nisso,
0: e saber captar, né.
1: Eu penso nisso, tanto que as minhas ideias, assim, quando eu vou apresentar para os clientes, eu falo, ó, essa ideia aqui, ela surgiu disso aqui, que eu vi, que eu gostei, que eu li, e aí a gente, a partir disso, foi para cá, sabe. Mas realmente, é 100% fora da internet.
0: E aí hoje, exatamente, o que é que tu fazes? Como é que a gente dá o nome à tua função? A gente falou de romper essa bolha, de até para dar uma esperança aí, né? Expectativas positivas para quem está nos ouvindo e está nessa função e também quer, né, evoluir, escalar nessa função. Como é que tu saiu disso e o que contempla o teu trabalho? Qual é o nome que a gente dá para isso?
1: Então, eu já estou usando o Videomaker porque eu sempre sou muito conectada na realidade, né? Às vezes os termos que são mais populares eu vou pegando para as pessoas compreenderem ali e saber, ah, chegou no perfil dela, tá, ela é videomaker, tá, então ela sabe fazer vídeo. Mas assim, eu digo que eu sou estrategista digital. Digital, sabe?
0: Sim, a tua entrega vai muito além.
1: Porque vai muito além. Quando eu entro nas empresas, eu pergunto, bonitinho teu Instagram, muito legal. Deixa eu ver o direct, como é que a vendedora tá respondendo. Deixa eu ver o computador que a vendedora tá usando. Deixa eu ver que porque assim, pra mim é 100% integrado. Sabe, quando eu chego assim. Eu lembro quando eu entrei na OMED que eles aterrorizei a galera. Aterrorizei. Ah, muito legal. Tá, e onde é que tá a localização pra pessoa chegar aqui na tua empresa? Tá posta? A imagem tá atualizada? Vamos arrumar a casa antes de gastar muito dinheiro em anúncios. Vamos treinar a vendedora para ela digitar direitinho, para não ter erro de português, para ela saber o que responder, para não ser valor. Só a pessoa mandar valor e pá, só valor não dá um bom dia, né? Porque eu sempre falo para meus clientes, a internet tá aí, tá todo mundo, tá posta. Se tu não tiver um diferencial no teu atendimento, nesses canais que não aparecem, não adianta nada. Então, eu digo, eu sou estrategista digital. Mas eu olho tudo.
0: E os maiores desafios hoje?

0: É o quê? Interpretação de texto.
1: Não, isso foi o que eu tô dizendo, gente. Já vi, jantar. Mas, olha, interpretação de texto, eu te diria que faz muita parte, assim, faz parte do negócio. A gente já até... Eu falo que muitas vezes coisas complexas eu preciso mandar áudio.
0: Uhum.
1: Pra que as pessoas entendam. Porque escrever mesmo não funciona. E até nas coisas que eu faço, eu preciso pensar nisso, sabe?
0: Uhum.
1: Então, realmente, tu falou brincando, mas é um desafio. Porque eu não posso fazer um vídeo, até que eu tava comentando com um cliente essa semana. Eu falei, isso foi feito assim, assim, assim. Mas pode ser que as pessoas não compreendam. Porque pra pessoa compreender isso, ela tem que ter um repertório, né? Daí ele falou assim, não, mas eu acho que é importante a gente fazer isso. Se a pessoa não compreendeu, se ela não perceber, ela que perdeu aquilo ali, entendeu? Mas realmente, eu tenho que pensar nisso. Quem que vai acessar isso? Ah, uma pessoa, elas geralmente não têm muito estudo, não têm a vivência para isso, não vão ler rápido, elas não vão se adentrar.
0: É questão da velocidade. Hoje em dia, a informação ela precisa estar tão esmiuçada, que você tem que considerar que a pessoa ela vai olhar, acho que são 7 segundos, né? O que é o tempo de atenção até a pessoa rolar um feed de novo, né?
1: Eu já vi gente falando em 3, né? Por aí tu já vê.
0: Uhum.
1: Mas realmente, assim, o desafio é fazer a pessoa entender a mensagem. Né? Eu te digo isso. Porque, Tainá, o desafio é o cliente? Não. Porque o cliente, desde que o mundo é mundo, sempre foi desafiador, né? Só que eu acho que a nossa comunicação em todos os canais de atendimento é desafiador, porque tu precisa pensar nesse vídeo, precisa pensar no post, na cor, fonte, tudo. Se vai comunicar, eu sempre falo, tem que estar bem visível. Tem que ter uma leitura fácil, porque a pessoa bota o olho assim, ela entende. Não adianta fazer coisa assim, secreta, que a pessoa precisa passar esforço pra ler, porque ela não vai ler daí. Então, tipo, realmente, isso é bem desafiador. Interpretação de texto e a pessoa parar num mundo tão veloz pra te ouvir, pra te ler, pra comprar o teu produto, sendo que tem possibilidade de comprar em qualquer lugar aí, de casa, sem precisar sair de casa. Então, assim, esse é o desafio, acompanhar essa velocidade e essas atualizações.
0: Agora, deixa uma dica pra gente de alguém que conseguiu fazer essa transição de carreira e foi uma guinada, não é nem 360, porque 360 você volta pro mesmo lugar, né? Mesmo ponto, é o 180 que a gente chama, né? Virou de ponta cabeça. Como é que faz isso, essa dica, né? De alguém que fez essa transição aí tão brusca, teve sucesso, né? Conseguiu trabalhar nessa função e ainda conseguiu escalar, ir além, que é o mais difícil, né? Conseguiu evoluir dentro dessa nova função. O que tu poderia dizer, assim, para quem tá começando? Uma dica para quem quer fazer isso?
1: Olha, eu vou um pouco contra a maré. Eu vou dizer para as pessoas estudarem. Eu vou dizer para as pessoas lerem. Para as pessoas não desistirem. Porque realmente pode ser que tu olhando de fora, acho que trabalhar com marketing é muito... Ai, nossa, tu tá em tal lugar, com tal pessoa. Mas tu só vai estar nesse lugar se tu tiver base mesmo pra estar ali, né? E essa base, ela só se constrói contigo estudando de verdade, não contigo fazendo o melhor prompt. Porque eu percebo... que nas redes sociais, digitando, até no WhatsApp, as pessoas estão, né, copiando e colando. E aí, chega no ao vivo, a pessoa não consegue nem falar o seu próprio nome. Então, eu digo estude, sabe? Leia livros, saia um pouquinho das telas, né? Se conheça também como profissional, sabendo o que você gosta e o que você não gosta de fazer. Porque vai ser desafiador. Só que se tu não tiver o conhecimento pra te manter, cara, vai ser muito sofrido e pesado. Então, por isso que eu digo assim, estudar vai te dar essa base. E esse conforto de não, tá tudo bem, aconteceu isso aqui, mas a gente pode fazer isso, pode adaptar. Porque tem essa técnica aqui, tem isso aqui, dá pra fazer resolver esse problema aqui assim, assim. Sabe? Isso só vai ter estudando, mas assim, de verdade, não lendo o post no Instagram, indo lá no livro e vendo, mas por que que surgiu isso aqui? Daí o livro vai contar toda essa história. E tem outras maneiras também, tem aulas mais longas, porque o post ele é muito resumido. Então assim, é chato, para algumas pessoas, mas eu penso que isso que é o importante, você ter o conhecimento. E a faculdade não ficou obsoleta. A faculdade é muito importante, assim. Então, a dica, infelizmente, amigos mais jovens, colegas, é que você vai estudar e eu arrisco a dizer que para sempre. Porque o mercado...
0: Não tem fim, né? A busca por conhecimento e aprendizado.
1: É, e o mercado muda muito rápido. O que está definido hoje de manhã pode ser que no final do dia tenha mudado.
0: Exatamente. Onde é que a gente te encontra? Onde é que a gente acha o teu trabalho para te conhecer melhor? Deixa os teus contatos aqui para gente.
1: Vocês podem me encontrar no Instagram, Tainá, T-A-I-N-A-E-F. Por enquanto, somente no Instagram, mas já estou vendo um site para fazer.
0: Um spoiler.
1: Isso, para colocar todas as minhas funções ali, o que eu faço e o que eu não faço. Tá tudo posto ali no Instagram, tem linkzinho na bio para quem quiser entrar em contato.
0: É isso, a gente conversou com a Tainá Felizardo, estrategista digital, né?
1: É isso aí. Vamos definir, bater martelo.
0: É. Muito obrigada pela tua presença aqui com a gente, adorei o papo.
1: Obrigada, Vivian, fiquei bem feliz pelo convite, tá? Obrigada à audiência também, né?
0: Obrigada, pessoal. E a gente segue com a Tarde Eldorado Mais. Você continua com a boa música. Até já.
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0: Olá, obrigada pela sua companhia aqui na 89.5 FM. Você está ouvindo a Eldorado Mais, feita para você. Eu sou Vivian Cipriano, fico com você até as 7 horas da noite. Na sequência, você acompanha a Tina Turner, I Don't Wanna Lose You, que faz parte de um dos discos mais importantes da fase internacional da carreira solo da cantora. Vamos ouvir Tina Turner.
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0: Olivia Rodrigo com Drop Dead, faixa que mistura aquele frio na barriga de uma paixão nova com uma história bem atual. A cantora conta que começou a imaginar esse romance depois de pesquisar um rapaz na internet. O clipe foi gravado no Palácio de Versalhes, na França, e a música estreou direto no topo da Billboard Hot 100. Eu sou Vivian Cipriano, você está na Tarde Eldorado Mais. Obrigada pela sua companhia aqui na 89.5 FM. Eu vou até às 7 horas da noite com muita música, boa informação, conversas, bate-papos. E a gente volta já já.
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0: Um gesto simples que pode fazer uma diferença enorme para quem está esperando por atendimento. O EMOSC reforça o pedido de doações, especialmente dos tipos O positivo e O negativo, que estão com os estoques abaixo do ideal. Em Santa Catarina, quem estiver apto pode agendar a doação pelo site do EMOSC ou procurar uma das unidades de coleta espalhadas pelo estado. Stevie Nicks ganha uma nova biografia que revisita os sonhos, amores, desafios e escolhas que marcaram sua trajetória. Lessons in Lace, da jornalista Rachel Brodsky, chegou às livrarias nesta semana e reúne histórias da cantora do Fleetwood Mac, a partir das lições que ela aprendeu ao longo de mais de 5 décadas de carreira.
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0: Eldorado Mais, feita para você, 19 graus em Criciúma.
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0: Olá, boa tarde. 4 horas e 3 minutos. Você está na Tarde Eldorado Mais, feita para você. Muito obrigada pela sua sintonia aqui com a gente na 89.5 FM. Eu sou Vivian Cipriano. Estou te fazendo companhia até às 7 horas da noite. Já já, Tears for Fears com Breaking Down, lançada em 1993 no álbum Elemental. A faixa marcou uma nova fase da banda já sem Kurt Smith na formação. Um dos bons capítulos da trajetória dos Tears for Fears.
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0: Three Little Birds de Bob Marley, um daqueles clássicos que atravessaram gerações sem perder a leveza. Você está na Eldorado Mais, feita para você, obrigada pela sua companhia. Agora, 4h26.
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0: Estão abertas as inscrições para o curso de guarda-vida civil voluntário do Corpo de Bombeiros de Santa Catarina na região da AMESC. O cadastro segue até 11 de outubro. Para participar, é preciso ter pelo menos 18 anos e ser aprovado no teste físico, que inclui 500 metros de natação em até 12 minutos e corrida de 1,6 km. O curso será realizado entre 26 de outubro e 6 de dezembro. E a magia parece estar funcionando nas bilheterias da Magia Sedução Feitiço de Amor, que reúne Sandra Bullock e Nicole Kidman quase 3 décadas depois do primeiro filme, estreou no topo nos Estados Unidos com $30 milhões no fim de semana. No mundo, a produção já soma cerca de $46 milhões. No Brasil, onde chegou aos cinemas em 10 de setembro, o filme já arrecadou aproximadamente $594 mil.
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0: Olá, você está na Eldorado Mais, feita para você. Obrigada pela sua companhia. Agora, 4h30 em ponto. Eu sou Vivian Cipriano, sigo com você na tarde Eldorado Mais, até às 7 horas da noite, com muita música e informação. Agora, Daryl Hall e John Oates com One on One. A faixa saiu em 1983 no álbum H2O e chegou ao sétimo lugar da Billboard Hot 100. Um detalhe curioso é que a letra usa várias referências ao basquete para falar de aproximação e romance.
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0: E essa foi How Long Will I Love You, de Ellie Goulding. A música é uma versão de uma canção do grupo britânico The Waterboys, lançada originalmente em 1990. Ellie gravou sua versão em 2013 para a trilha sonora do filme About Time, e foi justamente essa versão que levou a canção a uma nova geração. Agora é 4h59, eu sou Vivian Cipriano, obrigada pela sua companhia aqui na Eldorado Mais, feita pra você.
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0: O cinema brasileiro já tem seu representante no Oscar 2027. Feito Pipa, dirigido por Alan Deberton, foi escolhido para representar o Brasil na disputa por uma vaga na categoria de melhor filme internacional. O longa foi selecionado entre 6 finalistas e agora passa a disputar uma indicação com produções de outros países. O anúncio dos indicados ao Oscar acontece em janeiro. Quem gostou de Estação 11 pode reencontrar a escritora Emily St. John Mandel nas livrarias. A história também ganhou uma premiada adaptação para a televisão, exibida pela HBO e disponível em streaming pela Max. Agora, Mandel lança Exit Party, romance que mistura ficção científica, crime e realidades paralelas. O livro chegou às lojas ontem e marca o retorno da autora ao universo de histórias sobre mundos possíveis e diferentes caminhos para uma mesma vida.
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1: E assim encerramos mais uma edição do Tarde Eldorado Mais, aqui na 89.5. Na sequência, você fica com Back Home para acompanhar a sua volta do trabalho. 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
0: 5:01, Eldorado Mais, feita para você.
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5: Você sabia que um celular antigo guarda muito mais do que fotos e mensagens? Dentro dele existem pequenas quantidades de ouro, prata, cobre, lítio e diversos outros metais de alto valor. Quando milhões de aparelhos são descartados todos os anos, esses materiais acabam formando uma verdadeira mina urbana. Especialistas estimam que a concentração de ouro em uma tonelada de lixo eletrônico pode ser maior do que em muitas jazidas naturais. Além do desperdício de materiais valiosos, o descarte inadequado pode liberar substâncias tóxicas que contaminam o solo e a água. Por isso, celulares, computadores, carregadores e equipamentos eletrônicos nunca devem ser descartados no lixo comum. A melhor alternativa é entregá-los em pontos de coletas para reciclagem, permitindo que esses metais retornem ao ciclo produtivo e reduzindo a necessidade de novas extrações minerais. São pequenas escolhas que fazem bem para você e para o meio ambiente, um lugar que é nosso.
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1: Olá, muito boa tarde. Agora 5 horas e 6 minutos em Criciúma, 18 graus. Você está na Eldorado Mais, feita para você. Eu sou Vivian Cipriano, a sua companhia na volta para casa até às 7 horas da noite. Você fica na sequência com Michael Bublé, Everything. A música foi escrita pelo próprio Bublé ao lado de Alan Sheng e Amy Foster e virou um dos maiores sucessos da carreira do cantor. Lançada em 2007 no álbum Call Me Responsible, chegou ao topo das paradas nos Estados Unidos. Agora, Everything.
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1: No Drops Clássicos de hoje, a gente volta a 1985 com Dire Straits, So Far Away, escrita por Mark Knopfler. Fala da distância e da saudade em um relacionamento. Tema que ganhou uma interpretação especialmente leve na guitarra característica do músico. A faixa abriu o álbum que transformaria o Dire Straits em um dos grandes fenômenos musicais dos anos 80, com mais de 30 milhões de cópias vendidas no mundo. Agora é hora de ouvir So Far Away no Drops Clássicos do Eldorado Mais, feita pra você.

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1: Você ouviu Vanessa Williams com You Are Everything. Agora 5h27, eu sou Vivian Cipriano, estou te acompanhando na sua volta para casa até às 7 horas da noite com Back Home, aqui na Eldorado Mais, feita para você.
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1: A Serra do Corvo Branco já está com mais de 80% das obras concluídas e tem chamado a atenção de quem passa pela região. O trecho da SC-390 entre Urubici e Grão-Pará recebe visitantes principalmente nos fins de semana e a previsão é de que a obra seja inaugurada em dezembro. Por enquanto, a descida da famosa fenda continua bloqueada, mas é possível chegar de carro até o ponto de interdição e seguir parte do trajeto a pé. E hoje seria dia de celebrar os 101 anos de uma das maiores vozes do blues. B.B. King nasceu em 16 de setembro de 1925 e entrou para o Rock and Roll Hall of Fame em 1987. Com sua inseparável guitarra Lucille, ajudou a levar o blues a públicos do mundo inteiro.
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Olá, boa tarde. Você está no Back Home, de carona comigo, Vivian Cipriano. Eu te faço companhia na sua volta para casa até as 7 horas da noite aqui na Eldorado Mais, feita para você. Obrigada pela sua companhia na 89.5 FM. E agora, Kelly Clarkson com Stronger, What Doesn't Kill You. Back.

Hush Hush com Pussycat Dolls. Você está na Eldorado Mais, feita pra você. Eu sou Vivian Cipriano. Obrigada pela sua companhia. A gente segue juntos até às 7 horas da noite com Back Home.

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1: 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Em 16 de setembro de 1985, Kate Bush lançava Hounds of Love, seu quinto álbum de estúdio e um dos trabalhos mais importantes de sua carreira. 41 anos depois, o disco permanece associado a algumas das gravações mais conhecidas da artista britânica e a um período de grande liberdade criativa.
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1: Em Criciúma, agora 16 graus.
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0: Boa tarde, você está no Back Home comigo, Vivian Cipriano, agora 6 horas e 3 minutos. Eu sou a sua companhia na volta para casa. E agora você fica com You Make Me Feel Brand New, originalmente gravada pelo grupo The Stylistics, em 1973, e que ganhou uma nova leitura com Roberta Flack no ano seguinte. A canção acabou se tornando um clássico do soul romântico, daqueles que atravessaram gerações sem perder a delicadeza.
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1: E essa foi Can't Get Enough of Your Love, de Taylor Dane. A música é uma versão do clássico de Barry White, lançado originalmente em 1974. Taylor Dane gravou sua releitura em 1993, levando a canção para uma sonoridade mais pop e dançante. Agora, 6h30, 6h30 em ponto, em Criciúma, 15 graus. Eu sou Vivian Cipriano, te acompanho até as 7 horas da noite aqui no Back Home, que te leva, embalado em boa música, de volta para casa.
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1: O dólar fechou esta quarta-feira praticamente estável, com leve queda de 0,05%, cotado a R$ 5,15. Em Criciúma, a cotação média do dólar turismo está em torno de R$ 5,52, com ofertas de compra a partir de R$ 5,47.
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0: Olá, você está na Eldorado Mais, feita pra você. Acompanhe com a gente Back Home, que te leva de carona e te acompanha na volta pra casa. Obrigada pela sua companhia aqui no 89.5 FM. Eu sou Vivian Cipriano, continuo com você até as 7 horas da noite. Agora 6h35 em Criciúma, 15 graus. Você fica na sequência com uma lista bem interessante de músicas de boa qualidade aqui da Eldorado Mais, feita para você, começando com Dream a Little Dream of Me, na voz de Nicole Kidman. A música é um clássico dos anos 30, gravado por nomes como Ella Fitzgerald e Louis Armstrong. Nicole fez sua versão para o filme Practical Magic, da Magia Sedução, de 1998, ao lado de Sandra Bullock. Você fica agora então com Dream a Little Dream of Me, aqui na Eldorado Mais, feita pra você.
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1: E com Someone Like You, de Adele, nós encerramos o Back Home de hoje. Agora são 7 horas em ponto. Eu espero que a sua volta para casa tenha sido agradável na companhia da Eldorado Mais. Eu sou Vivian Cipriano e volto amanhã a partir das 2 horas da tarde com muita música, informação e bate-papo de qualidade e relevância. Mas a partir das 7 da manhã você já está aqui com Alana Calisto. E você fica agora com a sequência de boa música no Happy Hour aqui na Eldorado Mais, feita para você. Uma ótima noite e até amanhã.
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4: Você sabia que uma coruja ou gavião pode ser um grande aliado dos agricultores? Pois é, essas aves de rapina ajudam a controlar naturalmente as populações de ratos, pequenos mamíferos, insetos e outros animais que podem causar prejuízos às plantações. Isso significa que a presença desses predadores pode contribuir para o equilíbrio dos ecossistemas e reduzir a necessidade de algumas formas de controle químico de pragas. Uma única ave pode capturar muitos animais ao longo de sua vida, e quando existe uma comunidade saudável de predadores, a natureza consegue fazer parte desse controle de forma contínua. Por isso, matar uma coruja ou um gavião porque ele parece ameaçador pode ser um grande erro. Essas aves ocupam um lugar importante na cadeia alimentar. Preservar árvores antigas, manter área de vegetação e evitar o uso indiscriminado de herbicidas são algumas atitudes que ajudam a conservar esses animais. Na natureza, até mesmo um predador que parece assustador pode estar prestando um serviço importante para todos nós. Às vezes, o melhor controle de pragas não precisa de uma máquina ou de um produto químico. Ele pode ter asas e voar silenciosamente durante a noite. São pequenas escolhas que fazem bem para você e para o meio ambiente, um lugar que é nosso.
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1: Já aconteceu de você nem estar com fome física, mas sentir uma vontade enorme de comer depois de um dia estressante ou mais ansioso? Isso pode ser a fome emocional, diferente da fome física, que aparece aos poucos e pode ser satisfeita com diferentes alimentos. A fome emocional costuma surgir de repente e normalmente vem acompanhada de uma vontade muito específica, como doces ou outros alimentos de conforto. A comida pode trazer prazer e isso faz parte da vida. O problema é quando ela se torna a única estratégia para lidar com emoções como ansiedade, tristeza ou estresse. Quando perceber que isso acontecendo, faça uma pausa e se pergunte: eu estou alimentando o meu corpo ou tentando aliviar algum sentimento? Reconhecer essa diferença já é um grande passo para desenvolver uma relação mais saudável com a alimentação.
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2: Pegue sua cobertinha, prepare algumas guloseimas e aninhe-se no sofá, pois a nossa dica de série dessa vez é Elle, do universo de Legalmente Loira, que fez muito sucesso no ano de 2001, sendo rememorada agora em 2026. O roteiro engraçado e vibrante nos apresenta uma nova aventura da loirinha Elle Woods e seu mundinho cor-de-rosa. Dessa vez, a comédia mostra a personagem, então com 16 anos, enfrentando as alegrias e os dramas da juventude. Apesar de ter como plano de fundo a vida de uma patricinha, a história traz muitas reflexões, pois é pautada em mostrar valores como autenticidade, empatia, respeito e força de vontade. Com 8 episódios, a trama envolve o telespectador por ser uma comédia leve e animada, que rende boas risadas. Super recomendo assistir a série Elle, do universo de Legalmente Loira, disponível na Prime Video.
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1: Está no ar a Voz do Brasil. As notícias do governo federal que movimentaram o país no dia de hoje.
2: Olá, boa noite.
3: Uma boa noite para você que nos acompanha em todo o país.
2: Quarta-feira, 16 de setembro de 2026.
3: E vamos ao destaque do dia.
2: Brasil cria política nacional para minerais críticos e estratégicos.
3: A ideia é produzir mais e agregar valor aos recursos naturais brasileiros. Gabriela Noronha.
4: A lei cria uma política nacional voltada a minerais considerados estratégicos para o país, além de estabelecer incentivos fiscais e instrumentos de financiamento para o setor.
2: Segurança Pública.
3: Forças integradas de combate ao crime organizado deflagraram a operação em 19 estados.
2: E mais de 500 milhões de reais foram bloqueados de organizações criminosas. Claudimário Carvalho.
5: A operação investiga crimes